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3: Essa moda é apaixonada demais. Eu não queria viver uma história dessa, não, viu?

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1: Pra todas as mulheres empoderadas que estão aqui hoje, eu ativei o modo homem, viu? 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
1: Emílio Eduardo, conta essa história pra nós aí.

0: Sana Marana. É boiadeira. É boiadeira. Ana Castela!
1: Ana Castela!
0: Não, a princesa, gente.

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3: Toca o negócio aí.

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0: Vitor Clay.
1: Irmãos da vida pra sempre, tamo junto, Atitude 67.
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0: Tchau, Julinha.
1: Osmar é duas vezes assim.
0: Pedrão, como é que tá?

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2: Cadê as bananas aí?

só vocês. É isso, papai. Isso.

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Muito bom dia. Seguindo por aqui, né? Com a melhor programação para você. 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O tempo hoje pode ter alguma pancada de chuva de forma isolada aqui no Vale do Taquari. Não se descarta aí, né? Cerca de 2 milímetros de chuva para hoje. Estamos agora com uma temperatura de 3 graus. E o tempo fica firme. O sol até aparece ainda durante o dia, pela manhã e também aí na parte da tarde, né? Aí à noite pode ocorrer então em alguma pancada de chuva aqui no Vale, tá? Temperatura máxima hoje 18 graus. Amanhã, temperatura mínima de 8, máxima de 20. Pode chover também no Vale, 3 milímetros, mais na parte da manhã. E aí depois à tarde o sol aparece, né, no sábado. No domingo, vamos ter aí sol entre nuvens aqui na região do Vale do Taquari. Seguindo o Brescia Mais FM, agora tem Peão Dourado e Mulato e o Sertanejo Sofrido. 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

Comércia Mais FM, informação chegando para você então, né, aqui na 93,1. Manhã desta sexta-feira, hoje dia 22 de maio, temperatura agora é de 3 graus. Iluminação da ponte sobre o Rio Taquari, entre Lajeado e Estrela, é consertada. E também, olha, Lajeado é a segunda melhor cidade gaúcha em qualidade de vida entre municípios acima de 50 mil habitantes. Vazamento de água gera transtornos a moradores do bairro Pinheiros de Estrela. Obras de recapeamento asfáltico causam lentidão no trânsito na RSC 453 em Lajeado. E ainda, casamento caipira, queima da fogueira e shows serão destaques no 17º São João no Parque em Lajeado. O evento vai acontecer no dia 14 de julho, né? 14 de junho, agora, mês que vem, então dia 14. Em 12º, no Rio Grande do Sul, município de Vesfália, é o município do Vale do Taquari com melhor qualidade de vida, é o que aponta o índice. E ainda, Seminário Previne Taquari Antas apresentará resultados de pesquisa sobre gestão de riscos de desastres. E ainda, vazamento de água encharca trecho da Avenida Pasqualini em Lajeado. E destaques aí para você: piloto morre após queda de helicóptero em cidade de Santa Catarina. A aeronave estava impedida de voar.

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Nesta sexta-feira, iniciamos o dia na presença de Deus. Hoje celebramos com carinho Santa Rita de Cássia, exemplo de fé, paciência e esperança nas causas difíceis. Estamos também na semana de preparação para Pentecostes e neste mês de maio, mês de Maria, pedimos a proteção da Virgem Santíssima sobre nossas famílias. O Evangelho de hoje, segundo São João, nos apresenta Jesus perguntando a Pedro: Tu me amas? E Pedro responde com confiança: Senhor, Tu sabes tudo, Tu sabes que Te amo. Iniciemos este momento de fé, de oração, em nome do Pai, e do Filho, e do Espírito Santo. Amém. Senhor nosso Deus, nesta manhã colocamos diante de Ti nossa vida, nossas alegrias, preocupações e esperanças. Ajuda-nos a amar de verdade, com gestos concretos de paciência, bondade, honestidade e cuidado com os irmãos. Pedimos também a intercessão de Santa Rita de Cássia, que seu exemplo nos ensine a confiar em Deus, mesmo nas dificuldades. Santa Rita, rogai por nossas famílias, pelos doentes e por todos os que precisam de força e esperança. Vinde, Espírito Santo, preparai nosso coração para Pentecostes, renovai nossa fé e conduzi nossos passos no caminho do amor e da paz. E neste mês de Maria, rezemos juntos. Ave Maria, cheia de graça, o Senhor é convosco. Bendita sois vós entre as mulheres, e bendito é o fruto do vosso ventre, Jesus. Santa Maria, Mãe de Deus, rogai por nós, pecadores, agora e na hora de nossa morte. Amém. Santa Rita de Cássia, rogai por nós. Senhor, abençoai este novo dia, nossas famílias e todos os que estão rezando e acompanhando este momento de oração. Que desça sobre nós a bênção de Deus Todo-Poderoso, Pai, Filho e Espírito Santo. Amém. Com a bênção de Deus, com a proteção de Nossa Senhora, desejo uma santa e abençoada sexta-feira para você e sua família.

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1: Muito bem, então de volta aqui na Brescia Mais FM. 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
1: Bom dia para você, Brécia Mais FM. Luizinho Ribeiro aqui na Brécia Mais. O menino da porteira.

Muito bom dia aí pra você, ligado aqui, Brescia Mais FM. E a temperatura, 3 graus agora. 3 graus de temperatura, a meteorologia prevê chuva para esta sexta-feira, mas é mais pro fim do dia, né? Mais pro fim da tarde aí que nós vamos ter, então, a chuva presente aqui no Vale do Taquari. Até porque o tempo tá firme, vai ficar firme. Começa a clarear agora, bem de leve, tem um pouco de nevoeiro aqui no centro da cidade. O sol aparece hoje entre nuvens durante o dia. Aí essa nebulosidade pode aumentar, né? E pode ocorrer aí alguma chuva, mas de forma bem isolada, viu? Aqui na região. Vai ter lugares aí que nem vão ver chuva, tá? Tem lugar que tá tudo certinho, não vai nem ter chuva, mas tem outros que aí sim a gente vai ter uma pancada ou outra de chuva. Eu acredito que esta chuva é mais ali para Lajeado, Estrela, para aquela banda, sabe? Para a região mais baixa aqui do Vale do Taquari, né? 2 milímetros de chuva é o que prevê a meteorologia. Me lembro outro dia, falei aqui sobre 2 milímetros de chuva e caiu um toró d'água aqui na Brescia. Aí depois aí falaram, e o Delavio falou que era só 2 milímetros de chuva, hein? meteorologia de vez em quando erra, né? E a gente passa aqui o que a meteorologia tem de informação, o que chega até nós, né? Então, para hoje são 2 milímetros de chuva, tem cidades aí onde não vai chover nada, na dica de nada, e em algumas pode, se for, por exemplo, uma chuva concentrada, né? Ela pode sim atingir uma certa localidade, uma cidade, e aí sentir um pouco mais a intensidade da chuva, tá? Em outras, de repente, né? Nem aquele saborzinho de chuva vai ter. Você já sentiu aquele saborzinho de chuva? É quando chove numa cidade, por exemplo, aí você olha aquele ventinho de chuva, né? Aí fica aquele cheirinho de terra no ar, sabe? E aí você diz, tá chovendo em algum lugar aqui perto. É o saborzinho da chuva que não chega até nós, né? Boa essa, né? Saborzinho da chuva, hein, meu? É bom, eu gosto, viu? Muito, muito bom, né? Então, para hoje pode chover, mas é mais para noite, tá bom? Mais na entrada da noite. Ali na boca da botija, na boca da noite ali, pode chover, quem sabe. Lá na toca do leão, né?

Brescia Mais FM, informação, música e também, né, a sua participação aqui na 93.1. Deixa eu dar sequência aqui. Tem mais informação aí que vai chegando nesta manhã. Tá clareando o dia, a gente já consegue ver mais o nevoeiro, né, que tem aqui no centro da cidade. E tá fechadito no mais, tchê. Tá fechadito aí, né? No meu trajeto pela manhã, quase sempre tem um nevoeiro. Hoje, por exemplo, já não tem. Mas aqui na cidade, aqui no centro, tem. Que tem bastante. Ainda na programação aqui, olha só. Novo Desenrola renegocia 12 bilhões de reais em dívidas. Pena que uma dívida que não entra aqui nesse Desenrola é quem está endividado com o INSS, né? Quem fez ali empréstimo consignado, por exemplo, não tem como renegociar essa dívida aí para baixar um pouquinho os juros, hein? E tem muita gente que está enrolado aí com o INSS devido, né, a ter feito aí um empréstimo consignado e não consegue mais pagar. Ou paga aí cerca de 400 e poucos reais por mês, 500 reais por mês. Isso faz falta, né? De repente tivesse ali como renegociar isso também, ia ser ótimo. Ou então o governo perdoar essa dívida de muitos aposentados, né? Até com relação àquele desconto que estava sendo feito, né? Aquela cobrança indevida lá. Né? Do escândalo do INSS, da roubalheira do INSS, que até agora, ó, deu nada com nada, né? Aprenderam um e tal, prenderam o outro, chamaram o outro para depor e assim por diante. E pouca informação nós temos aqui por parte da nossa mídia no Brasil. Né? Não está chegando a informação do que está acontecendo. E ninguém está devolvendo dinheiro. Então, o governo, nesse desenrola, eu acredito, podia muito bem, né? Pensar assim, poxa, vamos desenrolar a vida dos aposentados aí, dos pensionistas, né? Aqueles que fizeram aí um empréstimo consignado. Porque se fizeram, era porque estavam precisando, né? E tem banco por aí que, como é que recebe troféu por ser o campeão dos empréstimos consignados. E aí, meu amigo, o cara que faz o empréstimo consignado, ele fica anos e anos pagando. Ele pega um valor lá, por exemplo, de 5 mil, ele vai pagar 15, 20. É muito alto os juros. Então o governo podia fazer isso, né? De repente, ó, acabou, não tem mais. Vamos ajudar os nossos aposentados e pensionistas. Mas não, o que que houve? Houve alguma mudança de regra ali para fazer o empréstimo. É, parece que o governo quer ver mesmo o povo endividado, hein, meu? Os nossos aposentados e pensionistas aí, né, que foram roubados agora há pouco tempo aí. E até agora, nada. Nada, nada, nada. Olha aí, com pré-campanha em andamento, Flávio Bolsonaro busca encontro com Trump lá nos Estados Unidos. E estão falando muito aí também do Flávio Bolsonaro com relação ali ao envolvimento dele com o Banco Master para o filme do pai. O Lula teve também aí empréstimo, né, de bilhões de reais, milhões de reais, né, para o documentário Lula. Michel Temer teve também aí cerca de 300 mil reais para o filme, mais 10 milhões de reais para investir em campanha. E não se fala nada sobre isso, né? Olha aí, sexta-feira terá manhã gelada e possibilidade de chuva aqui na região, na região norte do estado do Rio Grande do Sul. Pode chover por lá, segundo as informações da meteorologia, né? Ali por Torres,
Torres, Capão da Canoa, ali em Tramandaí, de repente pode chover um pouco. Daqui a pouco tem a previsão do tempo completa. Olha aí, SUS adota novo exame para rastrear câncer colorretal na população. Público-alvo abrange pessoas assintomáticas entre 50 e 75 anos. Dólar tem ligeira queda com o acordo Estados Unidos-Irã no radar, mas segue na casa dos R$ 5.

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1: É de volta aqui na programação, Brescia Mais FM, muito melhor com você. Agora, um minuto faltando para sete, daqui a pouco tem por aqui também o programa Visão Geral, né? Continue ligado por aqui.
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1: Muito bem, Brescia Mais. Temperatura de 3 graus.

É isso aí, vamos lá, né? Ivan Souza e Júlio César, Roça de Milho, aqui na Brécia Mais FM. Continue ligado, porque vem aí na sequência o programa Visão Geral. Formação e música na sua manhã.

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0: e Paulo Possamay, em Minas Gerais.
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2: Muito bem, Visão Geral então no ar. Para você, né, a partir de agora, aqui na Brescia Mais FM. Muito melhor com você. E aí, como é que tá a sua manhã de sexta-feira? Tá tudo certo? Tudo bem? Hoje é 22 de maio, ano de 2026, né? Bastante cerração agora aqui no centro da cidade de Nova Brécia. Vamos lá, dando sequência aqui então, agora com Visão Geral. E as informações, então, né, para você. Agrodália, Encantado, Arroio do Meio, Antagorda, Guaporé, Progresso e Veracruz. Alô, Agrodália. 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Aproveite aí, tá? 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

0: e o Visão Geral, então, para você, aqui na 93.1.
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0: Vamos lá com a previsão do tempo, 7 horas 10 minutos agora, 7 e 10. E na previsão do tempo, agora, né, destaque então, para aqui, para a região do Vale do Taquari, então aí num primeiro momento. Olha só, o tempo fica firme aqui no vale durante o dia, o sol aparece entre nuvens. Porém, no decorrer das horas, a nebulosidade aumenta e até o fim da noite, ou o início da noite, pode ocorrer aí alguma pancada de chuva de forma isolada. A massa de ar frio mantém as temperaturas baixas, chance de geada até, inclusive, né? Dê uma olhadinha aí nos campos onde você mora, próximo aí, se tem geada, tá bom? E à tarde o tempo fica ameno e agradável aqui no vale. Pode chover hoje 2 milímetros aqui na região. Agora estamos com uma temperatura de 3 graus na região aqui de Nova Brecha, na área central. Olha aí, para amanhã sábado o tempo segue relativamente estável no vale. Começa aí com nevoeiro, mas o sol aparece entre nuvens. A circulação de umidade favorece o aumento da nebulosidade e não se descarta chuva fraca e isolada entre a tarde e a noite. O amanhecer do sábado e a noite ainda serão frios, mas à tarde as temperaturas sobem, podendo alcançar aí 20 graus. Amanhã pode chover 3 milímetros no vale. No domingo, o dia começa com nevoeiro, até denso, né, em alguns locais da região. Mas no decorrer aí do período, ele se dissipa e permite que o sol apareça acompanhado de nuvens. E aí, entre a tarde e a noite de domingo, há uma pequena possibilidade de chuva bem isolada. As temperaturas no domingo, mínimas de 9, máximas 22 graus. Você vê que a temperatura não está mais aumentando tanto, né? Está na casa dos 20 ali, a temperatura. Muito bem, previsão do tempo é essa aqui para o Vale do Taquari. E para o estado do Rio Grande do Sul, esta manhã é gelada em várias cidades, mas ao longo do dia, uma baixa pressão aí, né, em altitude, favorece então o aumento da temperatura, podendo gerar instabilidades em algumas regiões, especialmente no norte gaúcho, próximo da divisa com Santa Catarina, onde há chance de chuva, então, é da tarde para a noite também. Esta manhã começa fria, temperaturas negativas e geada em diversas cidades. E nevoeiro, né? Ou então uma neblina que surge ao amanhecer em vários pontos também. É o nosso caso aqui em Nova Brécia, né? Você olha agora para fora aí, nossa, tá cinzento, viu? Olha aí, mínimas lá em São José dos Ausentes, menos um grau. É, em Ausentes lá, menos um grau de temperatura. Porto Alegre registrou a mínima aí de 7 graus, podendo chegar a 17. Na Serra Gaúcha, Caxias do Sul, mínimas de 3, máxima hoje de 16 graus. Vacaria chegou a menos 1 grau aí pela manhã e à tarde vai subir, podendo chegar aos 16 graus. Já no norte, lá em Erechim, Vacaria, né, de 5 a 17 graus, com possibilidade também de chuva à tarde. Tá, então, previsão aí do tempo, né, para você, que na Brécia Mais FM. Agora 7:15, 7:15. Chegando agora as cotações agropecuárias por parte aí da Emater RS Ascar. São as informações que a Emater repassa aí, né? Olha só, o arroz, saca de 50 quilos, preço médio R$ 58,90. O boi quilo vivo, preço médio R$ 11,92. O búfalo quilo vivo, preço médio R$ 9,61. O cordeiro quilo vivo, preço médio, R$ 13,23. O feijão, 60 quilos, preço médio, R$ 158,13. O leite, litro, preço médio, R$ 2,35. O milho, saca aí de 60 quilos, preço médio, R$ 58,24. A soja, 60 quilos, preço médio, R$ 114,96. O suíno quilo vivo, preço médio, R$ 6,24. O trigo, 60 quilos, preço médio, R$ 63,68. E a vaca, quilo vivo, preço médio, R$ 10,59. 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
0: Vamos lá então, deixando você por dentro de tudo, né? O que acontece. Informe Diário, então, aqui na Brescia Mais FM. O helicóptero caiu na manhã de ontem em Pomerode, no Vale do Itajaí, Santa Catarina. O piloto Hans Ulrich Frank, de 71 anos, morreu no local. Segundo os bombeiros, ele era o único ocupante da aeronave que ficou completamente destruída devido ao fogo. Cristiano Ronaldo, que vai participar aí de mais uma Copa, marcou 2 gols e conquistou a Liga Saudita pelo Al Nassr. Craque português aí de 41 anos chega ao 36º título da carreira e fica 27 gols aí da marca histórica de 1.000 gols oficiais. Então, parabéns aí, né, o Cristiano Ronaldo. Também avançam tratativas para instalação de pista oficial de bicicross em Lajeado, hein? Olha, eu vou dizer para vocês, isso é uma briga antiga. É uma briga antiguíssima em Lajeado. A construção é de uma pista oficial para o bicicross, né? Se eu digo antiga, desde quando eu era guri ali pelas ruas de Lajeado, pra cima e pra baixo de bicicleta. Ah, e a gente fazia, né? Por exemplo, tinha um terreno ali no centro que era baldio, né? E lá a gente fazia nossas pistas de corrida, enfim, ou seja, invadia, né? Gurizada invadia, começava a andar de bicicleta e assim por diante. Quando viu, já tinha chegando, tava chegando mais um, e quando a gente viu, já tinha lá 30, né, ciclistas para praticar o esporte aí de bicicross, hein? Naquilo chegou o dono do terreno, olhou para nós todos e disse: "Que isso?" Aí nós chegamos, ô tio, bah, deixa nós aí, né? Não é que o homem chegou depois com a bicicleta pra andar também, ele e o filho dele, meu? Que maravilha, viu? Mas agora, Lajeado pode ganhar em breve uma pista oficial de bicicross, hein? capaz de sediar competições regionais, nacionais e até internacionais. A proposta foi debatida em uma reunião realizada na prefeitura e tem como um dos principais articuladores o entusiasmo.

cidade. E há mais aí de 30 anos, olha, viu o que eu falei? Há mais de 30 anos não conta, né, com uma pista oficial. Para você ter uma ideia, né? É um esporte olímpico saudável e que tira as crianças das telas, por exemplo, e oferece uma alternativa, né, de lazer e formação esportiva. Entre os locais cogitados para receber a estrutura estão ali, por exemplo, entroncamento, né, das ruas Emílio Abschecker e Coelho Neto, lá no São Cristóvão, lá em cima. Também, deixa eu ver aonde aqui mais. Outros espaços aí que tem. Tem ali uma área atrás da Igreja Santo Inácio. Era ali que nós tinha nossa, na época, o nosso ponto ali, né, para andar de bicicleta, né, fazer as nossas peripécias. Era atrás da Igreja Santo Inácio. Me lembro que ali tinha também, na época, tinha um campo de futebol que pertencia à escola Castelo Branco, né? Segundo eu sei, até aqui, pertencia à escola Castelo Branco, né? E ali, então, que o esporte era muito forte na época lá no Castelinho, né? Escola Castelo Branco. E ali, então, tinha um campo de futebol, tinha uma escadaria, inclusive, para quem saísse da escola, já chegava no campo, né? E nós ia lá jogar a bola e tal, enfim. E no outro lado da rua ali agora tem uma rótula e tal, o campo nem existe mais, né? Abriram uma rua que dá lá no Rio Taquari e tem uma rótula ali. E um pouco mais acima, a gente tinha ali a nossa pista de bicicross. Eita, que maravilha que era aquilo, viu? Levava a bola embaixo do braço, né? E aí outro de bicicleta. Aí jogava a bola, cansava de jogar a bola e ia andar de bicicleta. Mas tinha campeonato até os domingos, viu, meu? É. Com o troféu e tudo. Show de bola, né? Bom, o projeto lá em Lajado prevê ainda a criação de uma escolinha de pilotos de bicicross, aproveitando aí o corpo técnico já existente na região, né? Lajado conta, inclusive, com talentos locais, como o filho ali de Anderson Leblin, campeão gaúcho de bicicross em sua categoria. Leblin. Não me é estranho esse nome. A Secretaria de Esporte, Cultura e Lazer, Mariana Betil, além de Martin Thomas, da Secretaria de Serviços Públicos, e Alex Schmidt, do Planejamento, também manifestaram entusiasmo aí com esta proposta, né? A expectativa é que o poder público viabilize a escolha da área e apoie a implantação, então, desta pista lá em Lajeado. Então tá. Viu quando eu falei que era uma briga antiga, né, meu? A gente pega a história aqui um pouco e vê, né, tudo se depara. Que coisa legal. Aí era aquela turma de gurizada, né? Com as bicicletas. Bicicleta enfeitada, cheia de adesivo. Era tudo piloto. Maravilha. Bons tempos, né? E o reajuste do piso regional do Rio Grande do Sul entra em vigor com salários a partir de R$ 1.884. Passa a valer nesta quinta-feira, já desde ontem, né? O reajuste, então, de 5,35% no piso regional do Rio Grande do Sul. Com a atualização, a menor faixa salarial passa para R$ 1.884,75, valor acima do salário mínimo nacional, atualmente aí em R$ 1.621. O reajuste foi aprovado pela Assembleia Legislativa na última terça-feira e sancionado pelo governador Eduardo Leite. Apesar aí da data base ser 1º de maio, os novos valores não terão pagamento retroativo. O piso regional é aplicado a trabalhadores de categoria

categoria sem convenção ou acordo coletivo vigente, além de profissionais que atuam na informalidade. O governo estadual informou que o índice foi definido após negociações com entidades empresariais e centrais sindicais. A correção levou em conta a inflação acumulada pelo INPC nos últimos 12 meses e o percentual do PIB estadual consolidado em 2023. As cinco faixas salariais passam a variar entre R$ 1.884,75 e R$ 2.388,50. Entre as categorias contempladas estão trabalhadores da agricultura, construção civil, comércio, saúde, indústria, vigilância e técnicos de nível médio. Informe diário aqui na programação da Bresser Mais FM. Daqui a pouco a gente volta

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2: 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Muito bem, dando sequência aqui na Brescia Mais FM. Eu tenho aqui as cotações agora, né, para trazer aqui para você, então, na hora da economia, saber, então, né, como é que fica a questão aqui, olha, do câmbio, tá? O dólar, por exemplo, fechou em terreno negativo, foi pouco mais, fechou em terreno negativo de 0,06% a R$5. O euro também em terreno negativo, 0,1% a R$5,81. Aí tivemos a Bolsa de Valores de São Paulo, que fechou em terreno positivo de 0,17% nos 177.649 pontos. Cotação aí, né, do dólar. E a Fazenda aceita um prazo maior para dívidas rurais após reunião com senadores, né? O governo aceitou ampliar o prazo, então, da renegociação de dívidas rurais após uma reunião com alguns senadores, e a carência deve subir aí para 2 anos e o prazo total para 10. Em ano de eleição, governo federal, através do ministro Dario Durigan, ministro da Fazenda, disse hoje, né, que, ou melhor, disse ontem, né, que a pasta concordou com os novos termos e que o texto final deve ficar pronto nos próximos dias. A Fazenda quer limitar acesso ao programa a produtores aí com perda real. Durigan afirmou que o governo federal segue defendendo, né, que só tenham benefício os agricultores afetados por eventos climáticos adversos ou crises econômicas. O governo também vai discutir um fundo garantidor para o agronegócio. Segundo o ministro, a ideia é ter participação do poder público, participação dos bancos, das instituições financeiras e também dos produtores rurais. O Senado adiou a análise da proposta, foi na quarta-feira, suspendeu, né, a votação após pedido de Durigan, que se reuniu com o Renan Calheiros durante a tarde. O Renan, que é presidente do colegiado, e com a Tereza Cristina, relatora do texto. A equipe econômica calcula um custo aí de 817 bilhões de reais em 13 anos. para 2027, né, para o ano que vem, o impacto projetado é de 150 bilhões de reais, segundo nota técnica enviada ali ao senador Renan Calheiros. 27 minutos agora, faltando para as 8 horas da manhã. 27 para as 8. Esta é a programação da Brescia Mais FM. 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Olha só, outro dia eu já trouxe esta informação, mas era uma informação que a gente tinha de fora, né? Que vinha de São Paulo, Rio de Janeiro, outras cidades que estava acontecendo esse tipo de situação. Pois olha agora, em Venâncio Aires. Venâncio Aires, registrou o primeiro caso de furto de rótulos. O brasileiro tem que ser estudado, né, meu amigo? O povo brasileiro não se ajuda, mas de jeito nenhum. Podendo levar vantagem, o povo leva. É, o velho jeitinho brasileiro, né? Que frase que, olha, nos remete a pequenez, hein, meu? O velho jeitinho brasileiro, parece que é aquela história assim, né? De que o cara tem que ganhar um pouco aqui, um pouco ali, um pouco acolá, porque se não ganha, tá sendo bobo, né? Porque todo mundo quer levar vantagem, né? Todo mundo quer levar vantagem. Até a gente vê muitas reportagens aí de desvio. Outro dia tem até informações aí de pessoas que fizeram empréstimo na Caixa aí para construir sua casa. Aí foram ver depois tudo material de segunda mão, as moradias mal feitas, rachando tudo, aquela coisa toda e tal e tal. É a lei da vantagem, cada um quer ganhar um pouco aqui, um pouco ali, um pouco acolá. E aí se começa aqui por baixo, né? Como é que a gente vai reclamar lá de cima? Dizer que Brasília tá cheio de isso e isso e aquilo, e roubalheira e falcatrua. Mas se aqui embaixo, meu amigo, na base da pirâmide acontece... Mas como assim, Delavi? Olha só, um supermercado de Venâncio Aires registrou o primeiro caso do furto de rótulos de garrafas de refrigerante vinculados a figurinhas de jogadores das seleções que compõem o álbum da Copa do Mundo. O disseminado álbum da Copa do Mundo. Segundo funcionários deste supermercado, consumidores estariam retirando apenas os rótulos promocionais das embalagens e deixando os produtos danificados nas prateleiras. A prática estaria relacionada à busca por diferentes figurinhas e códigos especiais ligados à campanha temática da Copa. Alguns estabelecimentos já estariam estudando mudanças na exposição dos produtos como forma de reduzir prejuízos e evitar novos casos. A orientação repassada por algumas redes de supermercados é para que os funcionários redobrem a atenção em horários de maior movimento. Vê se pode uma coisa dessas, meu. E foi a Coca-Cola, né, que fez isso. Ou seja, colocou ali embaixo dos rótulos e das garrafas, né, de refrigerantes, figurinhas de jogadores das seleções, da Copa, né, que participam. E aí a galera vai lá e, ó, arranca, meu, o rótulo, cara. Ao invés de ir lá pegar o refri, comprar, passar no caixa direitinho, ó, papá, aí sim, né? Mas não, os caras vão na prateleira e arrancam o rótulo fora. Vê se pode isso. Teve em grandes capitais aí, que foram flagrados através de câmeras de vídeo monitoramento, não só crianças fazendo esse tipo de coisa, mas adulto, meu. A mãe, junto com os filhos, iam lá e abriam, vão ver se aqui tem, daí nós... Cara, que tipo de educação que tá passando ali pro menor, né? Que tá passando pra criança. Que tipo de atitude, né? Que tipo de cidadão que tá deixando para o mundo, para o universo. Possivelmente é uma criança que vai crescer, vai ter filhos... E aí, vai fazer a mesma coisa. Vai fazer a mesma coisa, meu. Não tá tendo educação, não tá partindo de casa, né? A educação. Ó, filho, não pode, isso tá errado. Não faz isso. Ah, mas eu quero. Mas não pode. Não tem querer. Que barbaridade, meu. E agora a gente vê aí, ó, acontecendo aqui bem próximo, já em Venâncio, né? De repente tem alguém que tá nos ouvindo aí, tem supermercado, vai pensar, ou já aconteceu, ou pode acontecer, né? Numa dessas aí, de repente, pode acontecer também. Tem supermercados onde o pessoal tá tirando o produto das prateleiras e colocando na frente ali, próximo aos caixas, porque daí... Os funcionários têm como enxergar, caso alguém vá lá, de repente, queira, né, tirar o rótulo do refrigerante, hein? É, né? É complicado. É complicado. Vamos com o nosso espaço musical agora? Só pra gente espairecer um pouquinho, pra cantar. Lembrar esta canção maravilhosa aqui do Alan e do Aladim. Aqui na Brescia Mais FM. Bom dia!
3: Amanhã...

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0: Muito bem, de volta na Brécia. 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Seguindo por aqui, né? Na Brécia Mais FM, as informações então do nosso Visão Geral para você. E temperatura permanece, agora aumentou um pouquinho, 4 graus. 4 graus é a temperatura, pode chover hoje, segundo aí as informações da meteorologia, né? E olha, a Secretaria de Obras de Travesseiro segue realizando aí ações de melhoria nas estradas do município. Durante esta semana, os trabalhos aí estão concentrados na localidade de São João. Conforme ali o secretário da pasta, Hildo Godoy, estão sendo executados serviços de patrulhamento, alargamento das vias, colocação de material e limpeza de valetas. As melhorias têm o objetivo de garantir aí, né, uma melhor trafegabilidade para com os veículos. E também lá em Travesseiro, a Secretaria da Saúde recebeu, através aí da rede Bem Cuidar do governo do estado, novos equipamentos destinados ainda ao fortalecimento do cuidado materno-paterno, com foco especial na saúde das mulheres e das gestantes. Entre os itens adquiridos estão uma maca ginecológica eletrônica, um monitor multiparamétrico, notebook, detector fetal digital e outros equipamentos aí também, tudo para facilitar então, né, o atendimento aí às mães. E também ali no centro de Travesseiro, fazendo um boletim de Travesseiro. É que tem muita informação, né, de Travesseiro chegando sempre aí. E a gente traz para você. O prefeito Gilmar Saltieri e o vice-prefeito Arley Stefani, eles realizaram a entrega da recuperação asfáltica e de mais um trecho ali da Avenida 10 de Novembro, garantindo então mais segurança, com certeza, né? Eu costumo passar bastante por ali e a gente percebe lá a qualidade do asfalto, o trabalho que foi feito, né? O município de Travesseiro, então, ali recebeu esta camada asfáltica. E é mais um investimento aí da administração municipal de Travesseiro. Vamos ouvir aqui, inclusive, tem um vídeo nas redes sociais, né, do município, onde o vice Arley e o prefeito Gilmar falam a respeito da entrega deste asfalto.
1: Olá, amigos e amigas de Travesseiro, estamos aqui, ó, mais uma obra importante da nossa administração, o recapeamento nessa parte da avenida que tinha ficado para trás, e nós, com atenção, né, prefeito, no trabalho de uma outra administração que foi feito, demos sequência e hoje terminamos o recapeamento da nossa avenida.
2: Sim, Arley, acho que é uma obra bem importante. A gente sabe da necessidade que era essa recuperação aqui dessa via, né? Foi feita uma recuperação que tinha ficado para trás do ano retrasado, 2023, que a gente tinha feito uma etapa da avenida. Então é 417 metros que foi feito, com recurso próprio do município, de R$ 609 mil. Então, na realidade, vem ao encontro, né, do nosso trabalho, né, Arley? Da gente enxergar o município evoluindo e também para manter, né, a nossa cidade organizada, bonita e com segurança. Então é mais uma obra que está sendo entregue da nossa administração, sempre pensando no bem comum aí e seguindo firmes e fortes aí na evolução e no crescimento da nossa comunidade e sociedade. Um abraço a todos aí e até a próxima.
0: Muito bem, então, tem o prefeito Gilmar e o vice-prefeito Neo Arden falando aqui pra gente também, né, trazendo estas informações, viu? Olha só que legal, né, a prefeitura tem ali assessoria de imprensa, tem o pessoal que vai lá e traz a informação, né, deixa... Hoje, por exemplo, nós temos aí a opção da internet também, né, para informar, tem as páginas dos municípios, isso é bastante importante para mostrar e difundir ali o trabalho da administração ou das administrações, né? Agora, por outro lado, tem prefeitura que não tem essa assessoria de imprensa aí que divulga, né, o que está sendo feito. E aí, muitas vezes, a população até nem sabe. A população sabe que se está sendo feito alguma coisa quando passa em frente à sua casa ou quando o município se desloca pelo município e vê alguma coisa sendo feita, né? Muitas vezes até se pergunta, ué, o que é que estão fazendo ali? Só que parece que para muitas prefeituras é um gasto. Um gasto tu ter ali assessoria de imprensa, né? Quando que na realidade acredito que não. Porque tem muita coisa que acontece e que deve ser divulgado. A administração ela tem obrigação, né, de divulgar o que acontece, o que está fazendo, onde está aplicando o dinheiro público. E muitos também, muitas atividades que vêm através do governo do estado, através do governo federal. Só que tem gente que parece que não quer divulgar, fica quieto, não divulga isso, não divulga aquilo e vai deixando assim, né? Por isso que é importante o trabalho de uma assessoria de imprensa, onde está ligada, né, foco no seu trabalho, divulgando tudo o que está acontecendo aí em seu município. Vou dar exemplo aqui, ó, Travesseiro é um exemplo disso, né? Você abre aqui a página do município, sempre tem novidades, sempre tem alguma coisa aí que está sendo feita. Isso mostra uma lisura no trabalho. Outro exemplo, Relvado, que agora também, né, de uns tempos para cá, tem aí a sua assessoria de imprensa, né? Que atua junto ali e que divulga o que é que está sendo feito. Vai trocar um tubo lá na linha, não sei aonde, está lá o assessor de imprensa, né, registrando aquilo, hoje podendo fazer vídeo, podendo gravar ali com o prefeito, com o vice, com o secretário, e trazer essa informação para a população. Que muitas vezes aí começa aquele disco, ué, não estão fazendo nada, não estão trabalhando e assim por diante, né? Quando na realidade é o contrário. Então está aí um trabalho bem feito pela assessoria de imprensa lá do município de Travesseiro, trazendo sempre estas informações, né? Isso mostra que a administração não se esconde, e sim, a administração está aí de peito aberto e mostrando para a comunidade onde está sendo investido, então, né, o dinheiro público, o dinheiro que chega até as administrações através de emendas parlamentares, na busca aí pelos vereadores, na busca pela administração. E isso é importante demais, hein? Mostra um trabalho transparente aí, né, por parte, então, da administração. Show de bola, viu? Show de bola, né? Agora, 5 minutos faltando para as 8 da manhã, 5 para as 8. Muito bem, olha, seguindo aqui na Brescia Mais FM, temos mais um intervalinho para fazer e depois eu volto. Ah, antes, eu falei há pouco de Relvado, tem informação de Relvado? De que hoje à noite tem o Filó em Relvado, né? Hoje tem Filó no município de Relvado. Todo mundo aí convidado para participar deste evento na noite desta sexta-feira. Hoje, portanto, o Filó em Relvado, viu? E está todo mundo, né, convidado para prestigiar. Tem também nas redes sociais aqui, ó, o vice-prefeito Beto, que faz um convite aí a toda a população.
3: Olá a todos, estamos aqui no Ginásio Municipal de Esportes, onde estamos preparando com muito carinho para sexta-feira, dia 22, a partir das 19 horas, o nosso tradicional filó italiano, derivado. Nossos ingressos antecipados é até amanhã, quarta-feira, dia 20. Nós temos vários pontos de venda aqui em Leuvado e também em Encantado. Nós temos na Agro Rural, aqui em Leuvado, na Agro Shopping Carbone, no Posto de Combustíveis Feronato, na Prefeitura Municipal, com Amigos Lanches e também em Encantado, na Encantos Lanches. E para animar o nosso evento, o nosso tradicional filó, então, nós temos o grupo Passiones, que fará a festa com nós na sexta-feira. Então fica aqui o nosso convite especial à nossa comunidade leuvadense, assim como nossos municípios vizinhos e nossa região, para vir participar do nosso tradicional filó, sexta-feira, então, a partir das 19 horas. Um forte abraço a cada um de vocês.
0: Aí, né, o vice-prefeito Beto, fazendo o convite, então, para o filó, hoje em Leuvado, viu? Você não pode perder, né? Hoje, sexta-feira, a partir das 19 horas, lá no Ginásio Municipal de Esportes. O Adalberto Dallavecchia aí, o Beto, que fez, então, reforçando aí o convite, né? Como ele falou, os ingressos antecipados eram até quarta, dia 20, no valor de R$40. Eu não sei se ainda dá para comprar antecipado, né? Não sei, não. Mas tem vários pontos de venda e tem também, inclusive, um telefone de contato que eu vou passar para você aqui agora, tá? Na tentativa, de repente, né, de adquirir um ingresso aí antecipado. Lembrando que, na hora hoje, R$50. E crianças de 8 a 12 anos, R$20, então, o ingresso para o filó hoje no município de Leuvado, tá? Eu tenho aqui um número, você pode ligar para saber mais. É com a Franciele, lá de Leuvado, telefone 99264-4720. 99264-4720. Entre em contato, fale com a Franciele e pergunte se tem ainda ingressos antecipados para o filó. Caso contrário, de repente, né? Quem sabe vai adquirir na hora lá e vai poder participar do filó hoje em Leuvado.

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1: Ok, de volta então, né? Visão Geral aqui na Brescia Mais FM. Para você que está ligado, sintonizado e nos acompanhando aí nesta manhã de sexta-feira. Hoje é dia 22 de maio. 8 horas, 1 minuto. 8 horas, 1 minuto. Obrigadão aí pela companhia. É a Brescia Mais FM para você. A Emater e a Secretaria da Agricultura de Capitão realizará nos dias 10 e 11 de junho o curso de boas práticas agrícolas na aplicação de agrotóxicos, ainda sem local definido, né? E estão liberando algumas vagas para Nova Brécia, tá? As vagas são limitadas, os interessados podem procurar a Secretaria da Agricultura de Nova Brécia até o dia 5 de junho. Para mais informações, ou então ligue 3757-1160 ou 3757-1122. Há vagas abertas. É um curso aí de práticas agrícolas na aplicação de agrotóxicos. É interessante saber, né? Muito bem. 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E olha só, lembrando você também, né, junho tá chegando e as escolas do município aqui de Nova Brescia vão realizar também o Arraiá. Vem aí o Arraiá nas escolas, senhor. É, meu, a administração municipal em conjunto com a Secretaria da Educação convida alunos e familiares para a Festa Junina das Escolas Municipais. Vai ser no dia 13 de junho, no ginásio poliesportivo. Início 13h30, você não pode perder. Início às 13h30, então, a Arraiá, né, das escolas aqui de Nova Brécia. Será um dia cheio de alegria, apresentações dos alunos, comidas típicas, música, dança e aquele clima junino. Prestigie então você também, tá? 8 horas 3 minutos agora, 8h03, a temperatura em 4 graus nesta manhã, manhã da sexta-feira, 22 de maio, e você acompanhando aqui então a nossa programação. Olha, deixa eu mandar um abraço aqui para o Fernando Cohen, aí de Travesseiro, né? Fernando, que é o secretário da Agricultura. Hoje está de aniversário, né, Fernando? Parabéns, viu? Saúde, paz aí no coração, tudo de bom. Aproveita bem aí, né? Fernando Cohen, é isso. Hoje completando mais um ano de vida, então, saúde e muita paz. Também quem hoje completa aí mais um ano de vida é o prefeito Josimar Valer, ou melhor, o ex-prefeito Josimar Valer, né? Aí do município, então, de Coqueiro Baixo. Grande Josimar, grande mesmo, né? 2 metros de altura, eu acho. Abraço, Josimar Valer, saúde. Ex-prefeito aí, então, de Coqueiro Baixo, hoje completando também mais um aninho de vida, cheio de saúde aí, né? Cheio de vontade. Ah, maravilha, então. Aquele abraço aí, tá? Quem mais aqui, olha, que eu conheço, está de aniversário hoje? Ah, aqui é o Gastão Gugel. O Gastão, ele foi vice-prefeito, né, de Roca Salles, algum tempo atrás. Então, aquele abraço aí pro Gastão Gugel, que foi vice-prefeito do município de Roca Salles, há alguns anos. Grande Gastão. E também o ex-colega de trabalho meu, Carlito Portugal. Hoje trabalha em Lajeado. Está de aniversário também. Então, parabéns aí, né, para os aniversariantes desta sexta-feira, 22 de maio de 2026. Parabéns para você que hoje também completa aí mais um aninho de vida. Então, muita saúde, muita paz, tudo de melhor. E vamos seguindo em frente, né? Para você que hoje colhe aí mais uma flor no jardim da sua vida. Como dizia antigamente aí o Nerlinho. Colhendo mais uma flor no jardim da sua vida hoje. Maravilha. Um abraço para todos e obrigado pela sintonia.

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4: Já de volta aqui então na Précia Mais FM. Muito melhor com você, informação e música. Este é o programa Visão Geral. Trazendo aqui, né, para você as informações e deixando você, claro, muito bem informado sobre o que acontece no Vale do Taquari, no estado, no Brasil e também no mundo. Pois olha só, estava vendo aqui e me chegou a informação de que pelo menos 2 alpinistas indianos morreram durante a descida do cume do Monte Everest, segundo autoridades locais e operadores aí de expedição. As vítimas foram identificadas como Arun Kumar Tiwari e Sandeep Ari, ambos integrantes de uma mesma janela de ascensão que alcançou o topo em 21 de maio deste ano, ou seja, ontem, né? Ontem, 21 de maio. De acordo com as informações divulgadas, as mortes ocorreram ali nas proximidades do chamado Hillary Step, enquanto tentaram aí, né, auxiliar então os alpinistas durante a descida, mas não foi possível. Teve um deles ali que passou mal posteriormente, foi resgatado, onde acabou não resistindo. Com as 2 novas mortes, sobe para 5 o número de óbitos registrados na temporada de escalada somente neste ano de 2026 no Everest, hein? As mortes aí, portanto, que foram registradas até agora ocorreram em 3 de maio, onde morreu ali Lakpa Sherpa, 51 anos. Também em 10 de maio, Bijaya Kimiri, 35 anos. No dia 11 de maio, Fura Sherpa, 20 anos, morreu. Ele teve uma queda, né? E acabou perdendo a vida. Dia 21 de maio, Arun Kumar e o Sandeep Ari, que morreram também. As autoridades seguem monitorando as condições da montanha, onde o período de alta temporada segue marcado por tráfego intenso de escaladores e riscos elevados aí acima dos 8 mil metros. Isso aqui é informação, né? Porque nós tivemos aqui também o Luquezzi aí de Lajeado, né? Ele também foi o Roberto Lucchesi, que alcançou o topo lá do Everest, e, ou seja, cerca de 2.400 metros aí, né? Ele alcançou o topo do Everest e é aqui do Vale do Taquari, aqui de Lajeado, né? O gaúcho, ele esteve lá, colocou a bandeira do Rio Grande do Sul e, segundo as informações, olha só, o cume do Monte Everest, a montanha mais alta do planeta, chega aí aos 8.848 metros de altitude. Então, ele alcançou o monte, né? A conquista ocorreu, foi no dia 20 de maio agora, tá? 20 de maio, há dois dias atrás, né? O único gaúcho integrante de uma expedição ao Everest, o Roberto, ele embarcou rumo ao Nepal, foi no dia 9 de abril ainda. Foram quase 30 dias de preparação e de travessias lá pela montanha, né? E teve sucesso, obteve sucesso aí, então, o Lucchesi. Você vê que tantos outros que tentaram a mesma façanha, porém não conseguiram. Agora, é uma aventura, hein, meu? É uma aventura, né? Você chegar até o cume com segurança e conseguir voltar novamente, é uma grande aventura. E não deixa de ser uma grande conquista, né? Vai ter muita história, com certeza, para contar. Só que muitos tentam, porém, não conseguem. Tem gente preparadíssima, né, para chegar lá, mas não consegue chegar. E acaba tendo aí algum contratempo antes, algumas pessoas perdem a vida e por aí vai. Vamos lá, seguindo na Brecha Mais, as informações aqui para você, na 93,1 Brecha Mais FM. Estamos agora aí com uma temperatura de 4 graus, ainda tem um pouco de cerração no ar aqui no centro da cidade de Nova Brécia. O sol deve aparecer hoje e a temperatura pode ficar ao alcançar até os 17 graus. E da tarde ali para a noite, mais chegando ali na boca da noite, vamos ter chuva aqui no Vale do Taquari. Nada muito expressivo, né? Cerca de 2 milímetros, mas a chuva deverá estar de volta. Acredito que mais ali para o lado de Lajeado, Estrela, aí sim vamos ter a chuva. Vamos lá, olha só, lideranças empresariais defendem maior articulação política do setor para fortalecer associativismo. Bianca Mingotti.
5: Cerca de 100 lideranças empresariais de diferentes regiões do país defenderam em Florianópolis, Santa Catarina, maior articulação política do setor para fortalecer o associativismo no país. O debate ocorreu durante o 4º Encontro Nacional de Fortalecimento do Associativismo, promovido pela Confederação das Associações Comerciais e Empresariais do Brasil, a CACB, em parceria com a Federação das Associações Empresariais de Santa Catarina. As lideranças empresariais defendem maior integração das associações em discussões no Congresso Nacional em pautas como jornada de trabalho, Simples Nacional e reforma tributária. O encontro, realizado no dia 20 de maio, reuniu lideranças empresariais de todo o país ligadas ao G50+, formado por lideranças de associações comerciais de diversas regiões do Brasil, presidentes de federações estaduais, parlamentares, especialistas e autoridades públicas também participaram da reunião. Na avaliação das lideranças empresariais, as temáticas exigem a articulação e o acompanhamento setorial junto ao Congresso Nacional. O presidente da CACB, da Federação das Associações Comerciais do Estado de São Paulo e da Associação Comercial de São Paulo, Alfredo Cotaiti Neto, defendeu condições mais equilibradas para a indústria brasileira diante da concorrência internacional, Já o presidente da FACISC, Elson Otto, destacou a importância da união do empresariado para fortalecer o associativismo no país.
6: O empresário tem que participar. Tem que participar da associação empresarial, tem que participar da sua federação, tem que valorizar o trabalho que a nossa confederação, a CACB, faz em Brasília. É nesse sentido que nós somos favoráveis ao G50. Nós precisamos estar unidos e participativo. Nós temos que levar as nossas demandas aos nossos pleitos, aos governadores, aos nossos presidentes da República e defender o associativismo como uma forma de transformação das nossas comunidades.
5: Rodrigo Geara, coordenador executivo do Grupo G50+, conduziu o encontro e destacou que a ocasião foi além da formalização do grupo, com a consolidação de uma agenda de trabalho para o colegiado. Geara afirmou que o encontro e a presença do grupo reforçaram o potencial do engajamento das lideranças.
7: O G50 é um movimento que representa o fortalecimento efetivo do associativismo através da integração, da união, da unidade de voz, formando dessa forma um grande bloco de transformação. E é isso que o Brasil precisa. E o nosso encontro aqui tem esse papel de sensibilizar lideranças e buscar mais do que isso o engajamento e o comprometimento em fazer parte desse movimento de transformação nacional.
5: Durante o evento, a CACB também divulgou dados que mostram que os pequenos negócios correspondem a 93,8% do empresariado brasileiro. Reportagem Bianca Mingotti.
4: Muito bem, Bianca, tá aí, né? Informação para você aqui na Brescia Mais FM. Vamos pro nosso intervalinho, a gente volta na sequência trazendo aí muito mais para você, né, que acompanha. Daqui a pouco tem um comentário também do José Paulo aqui na 93,1.
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1: 8h21 agora.
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1: 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Hoje a loja está de portas abertas, hein? Ou vai estar, né? Daqui a pouquinho, a partir das 8h30. 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Bom dia, José Paulo.
3: Bom dia, Ângelo, e bom dia, ouvintes do Visão Geral da Brécia, mais FM desta sexta-feira, hoje 22 de setembro, de maio de 2026, já queria pular para setembro, queria saltar fora desse frio, entrar na primavera e dias com temperatura um pouco mais agradáveis. Mas, Ângelo e ouvintes, durante muito tempo aprendemos que contra dados não há argumentos. Inclusive, tenho falado aqui nesse espaço que a verdade, cedo ou tarde, virá à tona e que vencerá. Porém, parece-me que hoje vivemos o oposto. Contra uma narrativa amplificada, viralizada e que torna os dados aí, às vezes, irrelevantes. E nesse caso, a lógica foi invertida. Pois vejam bem, não são mais os fatos que sustentam narrativas, mas as narrativas que escolhem quais fatos merecem visibilidade. E não sejamos ingênuos, tudo isso tem uma razão objetiva, porque a narrativa, a fofoca, a polêmica e a calúnia têm uma performance melhor. E aí, a indignação vira algoritmo e nossa atenção altamente monetizada. Mais ou menos é isso que o governo pretende fazer com os decretos federais assinados na quarta-feira pelo presidente da República, que prevê a retirada de conteúdos considerados ilegais pelos fiscais, mas fiscais de quem? Do próprio governo, que quer calar opositores, mesmo que versem sobre conteúdos verdadeiros. Se você se manifestar contrário aí a alguma narrativa do governo, você pode ter sua fala, sua conta desmonetizada. É justamente isso que pretendem. Passar uma narrativa sem que haja o fato, e você terá a obrigação de acreditar nessa narrativa e, em hipótese alguma, poderá contestar. Aliás, isso será impossível quando você pensa em contestar, porque os fiscais das redes sociais irão calar você, irão calar suas manifestações. E nesse vale tudo, nós que fazemos jornalismo profissional, temos uma responsabilidade ainda maior. Devemos ser vigilantes para não cairmos nessa armadilha. Devemos buscar os fatos com toda a maior clareza possível para não cair, repito, nessas armadilhas que derrubam fatos e que fazem prosperar as narrativas. O jornalismo, quando exerce plenamente seus fundamentos em busca da verdade, tem força para enfrentar narrativas e evitar que elas triunfem sobre os fatos. Ângelo.
1: Muito bem. Comentário, então, do José Paulo, aqui na programação da Brécia Mais FM. Muito melhor com você.

0: Paulo, vamos para o trânsito e também a segurança pública, né? 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E o trânsito e segurança pública, então, Paulo?
1: Uma mulher morreu e outras três pessoas ficaram feridas em um acidente na manhã de ontem, na BR-285, em Passo Fundo. A colisão frontal envolveu um carro e uma caminhonete no quilômetro 309 da rodovia, fato ocorrido por volta das 8 horas e 45 minutos. Segundo o Corpo de Bombeiros, na caminhonete estava apenas um motorista. Já no carro, viajavam três pessoas. A vítima fatal era passageira do automóvel e estava no banco traseiro. Ela chegou a ser socorrida, mas entrou em parada cardíaca dentro da ambulância durante o deslocamento ao hospital e morreu após dar entrada para atendimento médico. A identidade dela não foi divulgada. As outras três vítimas foram encaminhadas para atendimento no hospital com ferimentos. O estado de saúde delas não foi divulgado. As causas do acidente serão investigadas. Seria isso de trânsito, Ângelo, em relação aí às últimas ocorrências ocorridas no estado do Rio Grande do Sul, exceto essas aqui da região dos vales.
0: Paulo, mas me permite, eu tenho uma aqui lá de Santa Catarina e que envolve um prefeito, vice-prefeito. Ele réu em dois processos, vice-prefeito da cidade catarinense, né, de uma cidade de Santa Catarina, se envolveu em um grave acidente ao fugir da polícia na BR-116. O vice-prefeito lá de Lages. Lages fica na Serra de Santa Catarina. O nome dele é Jair Júnior, do Podemos. Se envolveu em um acidente, foi ontem à noite, na BR-116 em Lages. Ele bateu de frente a BMW que conduzia em uma carreta, né, enquanto tentava fugir do cumprimento aí de um mandado de prisão do GAECO, que é o Grupo de Atuação Especial de Combate ao Crime Organizado. O piloto é réu em dois processos. Um dos casos é de violência doméstica contra a ex-namorada e o outro caso envolve dano ao patrimônio público. Jair Júnior sofreu fratura no fêmur e também em outras partes do corpo. O estado de saúde é considerado estável, mas ele deverá passar por cirurgia nas próximas horas. O motorista do caminhão não se feriu.
1: Ângelo, antes de você entrar para as ocorrências aqui da região dos vales, me permite fazer um registro aqui, porque entrou agora há pouco uma atualização de um engavetamento envolvendo sete carros e um caminhão que causou transtornos no trânsito da RS-240 em São Leopoldo, no Vale dos Sinos, na manhã desta sexta-feira. Felizmente, não houve feridos. O acidente aconteceu no quilômetro 3, no sentido Serra a capital. Segundo os relatos de envolvidos no acidente, uma van freou bruscamente, o que deu início ao engavetamento. O condutor do veículo não foi localizado. Dos sete veículos, quatro ficaram mais danificados, três carros e um caminhão. Até às 8 horas, uma das faixas seguia bloqueada. A ocorrência causou 3 quilômetros de congestionamento entre os municípios de Portão e São Leopoldo. O Comando Rodoviário da Brigada Militar e a concessionária Caminhos da Serra Gaúcha estão atendendo a ocorrência. Isso, Ângelo.
0: Ok. E olha só, um veículo, né, da Prefeitura de Cruzeiro do Sul se envolveu em um acidente. E 3 pessoas ficaram feridas no trânsito. O ocorrido aí foi ainda na terça-feira, ali na BR-386, em Montenegro. Conforme a Secretaria Municipal da Saúde de Cruzeiro do Sul, um dos veículos de sua frota, uma Spin, modelo 2025, que retornava com 3 pacientes da capital. O carro foi atingido na lateral direita e, segundo as informações, os passageiros, eles não se feriram neste acidente. Também tivemos aqui uma colisão entre 2 veículos localizado em Teutônia, foi ontem à tarde. Informações aí dão conta, né, de que o acidente ocorreu por volta das 17h30. E um dos motoristas, segundo as informações, o motorista aí da S10, né, que os veículos que se envolveram aqui, José Paulo, foi uma caminhonete S10 prata de Erechim, conduzida por um homem de 48 anos, e um Jeep Compass prata de Teutônia, conduzido por uma mulher de 36 anos. O motorista da S10 já estava fora do veículo quando as equipes aí, então, né, chegaram, e ele recusou atendimento médico. A mulher foi encaminhada ao hospital para avaliação. Não tem informações ainda sobre o estado de saúde, então, desta mulher. Então, são estas. Ah, tem uma outra aqui. Em Arvorezinha, Paulo, deu um acidente. Olha só. Um motociclista, tá? Ele caiu, levantou, caminhou na pista e foi atropelado. Aí acabou morrendo, né? Foi na RS-332. Acidente com morte registrado, então, ontem ainda em Arvorezinha. Segundo as informações do Comando Rodoviário da Brigada Militar, o fato ocorreu envolvendo uma motocicleta Yamaha e também um veículo Voyage. O condutor da motocicleta, segundo as informações da polícia, ele é um homem de 60 anos. Ele sofreu uma queda primeiramente às margens da rodovia. Aí levantou-se e começou a caminhar sobre a pista de rolamento, quando acabou sendo atropelado por um Voyage conduzido por um homem de 78 anos. Aí sim o motociclista acabou morrendo. A polícia esteve no local e agora vai investigar o caso. Paulo.
1: Também quando nós estávamos nos deslocando de Encantado para Nova Brécia, nós pelo menos vimos a interrupção da RS-332, aí próximo, aí no Lago Azul.
0: Agora pela manhã,
1: mas não sei que tipo de acidente. Havia atendimento, havia bombeiros, e que tipo de sinistro ocorreu. Como estava atrasado, aí eu não cheguei no local. Então, deve ter acontecido algum acidente, talvez grave, talvez não, apenas com danos materiais, mas aquela descida que tem, você sai do trevo Piteba, começa a descida, aí antes de chegar naquele pontilhão sobre aquele córrego, aí havia ocorrido provavelmente um acidente de trânsito, porque o trânsito estava interrompido. Agora, vamos à operação que prendeu a influenciadora Deolane Bezerra, que foi realizada pela Polícia Civil e pelo Ministério Público de São Paulo no dia de ontem. Notícia que chamou a atenção de todo o país. Essa operação obteve o bloqueio de valores superiores a 327 milhões de reais, sequestro de 17 veículos, incluindo automóveis de luxo, e 4 imóveis vinculados aos investigados. A ação investiga suposto esquema de lavagem de dinheiro com ramificações empresariais, patrimoniais e financeiras envolvendo a influenciadora digital e integrantes do primeiro comando da capital. As apurações tiveram início ainda em 2019, após a apreensão de bilhetes e manuscritos na Penitenciária 2 de Presidente Venceslaus, que indicavam a atuação de lideranças criminosas, além de possíveis ameaças contra agentes públicos. Já em 2021, a Operação Lado a Lado aprofundou as investigações. Na ocasião, foram identificadas movimentações milionárias sem lastro econômico compatível, uso de empresas de fachada, contas utilizadas para circulação de valores e aquisição de bens de alto padrão para ocultar a origem ilícita dos recursos. Durante a operação de 2021, a polícia apreendeu o celular do apontado como operador central do esquema. O conteúdo revelou conversas com pessoas ligadas à cúpula da organização criminosa e indícios de repasses financeiros. Quem é Deolane? Ela é natural de Vitória de Santo Antão, em Pernambuco. Deolane é formada em Direito e já atuou como advogada criminalista no escritório Bezerra Advogados Associados, junto das irmãs Daiane e Daniele. Ela ganhou projeção nacional em 2021, após a morte do funkeiro MC Kevin, com quem era casada. Desde então, consolidou presença nas redes sociais, acumulando milhões de seguidores, além de participações em programas de televisão e campanhas publicitárias. Deolane é mãe de 3 filhos, é mãe do Kaique Valentina e do influenciador digital Giliarte Vidal dos Santos, considerado por ela como filho de criação e que também foi alvo de busca e apreensão no dia de ontem. A influenciadora de 38 anos já havia sido alvo de outra investigação policial em 2024. Ângelo, que chama a atenção são os bens, o patrimônio dessa mulher. Claro, com ligações com essa turma toda que está no presídio, que comanda o crime organizado, só podia ter. Então, buscou apreender aí, como vimos antes, 327 milhões de reais. Ângelo, nós estamos aí correndo para fazer apostas para uma loteria de 300 milhões, e aí são 327 milhões de reais. 17 veículos de luxo, fora os outros veículos que ela tem na sua mansão que vimos ontem.
0: Mas aí, Paulo, você viu também recentemente, foi preso lá no... Foi no Rio de Janeiro, né? Os cantores, o MC Rian e MC Pose, né? E os dois foram... Bom, respondem aí a processo. Também, né? Dois garotos, dois guris aí, milionários, e que estavam envolvidos também aí com o crime organizado, né? Influenciadores aí de... das redes sociais, cantores, né? E estavam, foram investigados e foram presos e pela polícia. Ou seja, a polícia está fechando o cerco aí, principalmente em cima desses influenciadores aí, porque nas redes sociais acabam mostrando muito, né, o patrimônio deles, e é o que chama a atenção. Este patrimônio todo, e por isso, então, essas diligências, essas investigações aí por parte da polícia. Alguma outra informação ainda, José Paulo?
1: Tem a informação aqui que a Corregedoria da Brigada Militar instaurou no dia, na quarta-feira ainda, um procedimento administrativo disciplinar para apurar a conduta do policial Cristiano Domingues Francisco, de 39 anos. O prazo aí para a apuração é de 60 dias. Cristiano está preso desde 10 de fevereiro e é réu pelos crimes de duplo feminicídio, homicídio, ocultação de cadáver, falsidade ideológica, fraude processual, furto, associação criminosa e abandono de incapaz no caso relacionado ao desaparecimento da família Aguiar. O policial é ex-companheiro de Silvana de Aguiar e ex-genro dos pais dela, o Isaíl, de 69 anos, e Dalmira, de 70. Os três estão desaparecidos desde o fim de janeiro deste ano. Jefferson Barcelos, advogado do policial militar, informou que não irá se manifestar. Então, a polícia também, ou a brigada militar, mais precisamente a corregedoria, instaurou na quarta-feira o procedimento administrativo, talvez procedimento que deva afastá-lo da polícia militar do Rio Grande do Sul. Ângelo.
0: Muito bem, e olha só, transportados em caixas de leite, aves silvestres foram apreendidas na BR-290 em Porto Alegre. Os pássaros estavam sendo transportados em péssimas condições. A polícia cumpriu mandado em investigação de estelionato envolvendo falsos investimentos em Santa Cruz do Sul. A investigação identificou ao menos 11 vítimas com prejuízos que ultrapassam R$1 milhão. E a Brigada Militar constata armazenamento irregular de agrotóxicos em Fontoura Xavier. As informações dão conta de que, na manhã da última quarta-feira, a Brigada atendeu aí a uma denúncia e constatou armazenamento irregular de agrotóxicos no município de Fontoura Xavier. Durante a inspeção, os policiais encontraram frascos com indivíduos e indícios de vazamento e embalagens danificadas. E também foram identificados recipientes vazios espalhados de forma inadequada, favorecendo o extravamento dos produtos. O material estavam dispostos aí diretamente sobre o solo, sem contenção ou piso, né, impermeável. Em contato com a prefeitura, foi informado que os galões eram provenientes de apreensão realizada pela Secretaria do Meio Ambiente do município há alguns anos. Por decisão judicial, a responsabilidade pela destinação adequada dos produtos passou a ser, então, né, do Poder Público Municipal. E diante da situação, foi lavrado um boletim de ocorrência policial para registro e o encaminhamento das medidas cabíveis. Mas dá para ver aqui, Paulo, realmente, de que os frascos ali desses produtos estavam, né, dentro desta peça ali, desse quartinho, como se diz, já há bastante tempo. Eles estão tirados, enfim, dá para ver aqui muita sujeira também, poeira em cima, né? Dessa forma a gente observa que realmente estava ali já há muito tempo e que possivelmente foi realmente recolhido pela prefeitura e jogado ali à reveria, né, de qualquer maneira. Então, para quem sabe depois dar um destino correto, o que não foi feito até agora. E aí houve essa denúncia e a polícia teve por lá e agora então vai, quem sabe, né, fazer o registro e o encaminhamento das medidas cabíveis. A prefeitura poderá até ser multada por isso.
1: E alguém vai ser responsabilizado por esse desleixo.
0: Muito bem, aqui na Brescia Mais FM, agora vamos para o intervalo. Depois a gente volta com o esporte.

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1: Ok, 12 para as 9 agora.
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1: Seguindo aqui na programação, Visão Geral para você. 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Então, Paulo, e o esporte, começando agora por onde?
3: Vamos começar pela Libertadores América, mas antes disso, Ângelo, qual era a temperatura aqui no início da manhã? Quando cheguei aqui, o termômetro da praça assinalava 3 graus.
1: Estava em 2 graus aí, 6 da manhã aproximadamente.
3: 2 graus.
1: 2 graus de temperatura.
3: Estava vendo aqui que Santana do Livramento fez 1 grau e 3 décimos negativos, a mínima registrada aqui pelo quarto dia consecutivo. É. E isso nos diz que vai continuar o frio por aqui, porque o frio, quando bate lá na fronteira, no dia seguinte ele chega por aqui. Então,
1: muitas vezes é um frio que vem da Argentina, né?
3: É, mas ele passa por Santana do Livramento.
1: Sim.
3: É, mas, Ângelo, estava vendo aqui que, com relação a Libertadores, o Flamengo conquistou a vaga aí, sem praticamente jogar uma partida. Porque ontem a Conmebol confirmou a atribuição de vitória por 3-0 para o Flamengo sobre o Independiente Medellín na Libertadores após o cancelamento da partida, que foi interrompida na semana passada, dia 7 de maio, por causa de tumulto, na semana retrasada, aliás, foi no tumulto nas arquibancadas do estádio Atanásio Girardot. Com isso, a equipe garantiu o primeiro lugar do grupo ao chegar aos 13 pontos. É, não haveria outra alternativa, porque o Flamengo foi lá para jogar, o jogo foi interrompido justamente por falta de segurança, pela bagunça provocada pelos torcedores do Independiente de Medellín, e isso foi na semana antes do jogo diante do Grêmio. No dia 7, então, o Flamengo se defrontou lá com o Independiente, e eu acho que o jogo terminou, não deu 2 minutos, 3 de jogo. Mas os resultados dessa semana envolvendo clubes brasileiros: na terça-feira o Fluminense fez 2-1 no Bolívar, o Alvaz Rade perdeu para o Mirassol por 2-1, Boca Juniors e Cruzeiro empataram em 1-1. Na quarta-feira, nós tivemos a vitória do Flamengo sobre o Estudiantes por 1-0. E a derrota do Palmeiras em casa pelo Cerro Porteño por 1-0. E ontem, o jogo de Peñarol e Corinthians terminou empatado em 1-1. Mas o Corinthians também garantiu a sua classificação à próxima fase com esse empate. Isso, então, de Libertadores. E ontem também tivemos um jogo pela Sul-Americana envolvendo equipes brasileiras. O Atlético Mineiro, jogando em casa, venceu o Cienciano por 2-0. Com esse resultado, o Atlético Mineiro depende só de si para se classificar à próxima fase e, é claro, ficar em primeiro lugar, porque nessa fase da Sul-Americana, somente o primeiro colocado é quem se classifica. Nessa situação também está o Grêmio, que na próxima terça-feira enfrenta o City Torque. O City Torque, que hoje é o clube que está em primeiro, tem 12 pontos, o Grêmio em segundo, já classificado aí para os playoffs. No caso, se não conseguir vencer o City Torque, ele vai para os playoffs da Sul-Americana, enfrentando aí alguém que fica em terceiro na Libertadores. Aí são dois jogos para voltar à Sul-Americana. Mas no caso de vitória na próxima terça-feira, o Grêmio conquista aí o primeiro lugar, então vai direto para a próxima fase da Sul-Americana. Os jogos nós tivemos então no grupo do Grêmio. Na terça-feira, o City Torque venceu o Deportivo Riestra por 4-1, o jogo que foi disputado no Uruguai, e o Grêmio em casa bateu o Palestino por 2-0. Então, terça-feira, tem Grêmio e City Torque. O Palestino enfrenta o Deportivo Riestra. E uma curiosidade, o Palestino não fez nenhum gol nesses cinco jogos disputados pela Sul-Americana. E por pouco não vazou o Grêmio. Se não fosse o Kahneman tirar aquela bola de cima da linha, teria sido o primeiro gol da equipe do Chile. Outros brasileiros, o São Paulo na terça-feira empatou com Milionários em 1-1. Na quarta-feira, Santos 2, São Lourenço 2. O Santos abriu 2-0 no primeiro tempo e aí na segunda etapa cedeu o empate. E Olímpia venceu o Vasco que jogou com time misto, venceu por 3-1. Independente Petroleiro foi derrotado pelo Botafogo, o Botafogo jogou fora de casa por 3-0. E o River Plate e o Bragantino empataram em 1-1. Vamos agora então aos destaques, os últimos destaques aí da dupla Grenal. Vamos ver se conseguimos aqui buscar. Eu tenho matéria aqui, mas não está respondendo o meu note aqui que eu andei fazendo matéria ontem. Eu não sei o que houve. Mas eu busco aqui então no outro meio os jogos aí pelo Campeonato Brasileiro. Também o Internacional entra em campo, aliás, as duas equipes entram em campo amanhã pelo Campeonato Brasileiro.
1: Faltam, são duas rodadas, né, Paulo, antes da parada para a Copa, né?
3: Pois é, duas paradas aí e que certamente vai deixar clubes aí em situação crítica. Porque veja bem, a equipe do Corinthians, ela está na zona de rebaixamento. Uhum. A equipe do Santos está aí, junto com a mesma pontuação do Corinthians, é a mesma situação vivida pelo Grêmio. O Grêmio também está numa situação incômoda no Campeonato Brasileiro e se não fizer pelo menos 3 ou 4 pontos nesses dois jogos, pode passar esse período de parada na zona de rebaixamento, o que com certeza ninguém quer.
1: O Inter encara o Vitória, né?
3: E o Grêmio Santos. Arthur treina com bola e se aproxima de retorno ao time do Grêmio. Enquanto parte do elenco se concentrava para o jogo contra o Palestino na quarta-feira, Arthur treinava com bola no CT Luiz Carvalho. Um avanço na recuperação da lesão de grau 1 no reto femoral da coxa direita sofrida no final de abril. A apuração aí do volante se repetiu na atividade de ontem, um indicativo de que está quase pronto para retornar ao time de Luiz Castro. Ele ainda é dúvida para o jogo contra o Santos no sábado, com mais chances de aparecer contra o Montevideo City Torque na terça-feira. Caso não tenha condições de atuar pelo Brasileirão, Noriega e Léo Pérez devem ser escalados. Arthur se machucou no empate em 0-0 com o Palestino, ainda em 29 de abril. A previsão de retorno era de 2 a 3 semanas. Em meio a isso, o atleta participou de reunião com o Grêmio e o Juventus para tratar do seu futuro. Com contrato de empréstimo até o final de junho, o jogador manifestou o desejo de permanecer no tricolor. E o Grêmio volta às atenções para o Campeonato Brasileiro quando recebe o Santos neste sábado na Arena. O jogo do Grêmio é às 19 horas e é válido pela 17ª rodada da competição. O tricolor reencontra o Peixe em frente à sua torcida, onde acumula apenas uma derrota nos últimos 11 anos. No período, o time gaúcho venceu os paulistas 5 vezes, empatou outras 5 e perdeu apenas uma vez em 11 jogos disputados. Vale destacar que durante o recorte, as equipes se enfrentaram uma única vez longe da arena, a mando gremista. Em 2023, pelo Brasileirão, o Grêmio venceu o Alvinegro por 1 a 0 no estádio Alfredo Jaconi, em Caxias do Sul. Em solo gaúcho, o aproveitamento do tricolor no ciclo é de 60% sobre o adversário. E o time tricolor, na época, era treinado aí pelo Renato Portaluppi. Com relação ao Internacional, o nome de Paulo Pezzolano circula na imprensa uruguaia como um possível substituto de Marcelo Bielsa no comando da seleção do Uruguai após a disputa da Copa do Mundo. É dada como praticamente certa a saída do atual comandante celeste após o Mundial, independentemente do resultado alcançado pelo Uruguai. Com isso, nomes de possíveis substitutos já começam a ser discutidos. E um deles é justamente o do atual técnico do Inter, Paulo Pezzolano, que aparece entre os mais cotados para assumir a seleção uruguaia, embora ainda não exista qualquer contato oficial. O atual contrato de Paulo Pezzolano com o Inter vai até dezembro de 2026, Ainda não existem conversas, como falei antes. Então, o Internacional, que enfrenta o Vitória no sábado, o jogo do Internacional é às 17 horas. Não tenho aqui matéria de quando o Internacional deva viajar ao jogo
1: contra o Vitória.
3: Contra o Vitória. Da Bahia para Salvador.
1: Não, o Inter já embarcou, né?
3: Tá, embarcou?
1: Já embarcou. O jogo vai acontecer amanhã.
3: Amanhã, eu estava fazendo os cálculos aqui, eu estou perdido. Era quinta-feira, hoje é sexta-feira.
1: O Inter joga amanhã, 5 da tarde, né? Já embarcou, aí a meta colorada é manter o bom momento e seguir acumulando pontos aí para se aproximar das primeiras posições, então, é da tabela, né? E agora, então, o Inter tem que buscar vitória. Vitória também atravessa uma fase positiva, né, Paulo? Na quarta, o clube atropelou o ABC de Natal por 6-2. Garantiu vaga aí na final da Copa do Nordeste, inclusive. O grande diferencial aí da equipe tem sido a força lá no Barradão, ou seja, jogando em casa, onde sofreu apenas uma derrota neste Campeonato Brasileiro. Então vai ser jogo duro para o Internacional amanhã.
3: É, e o Vitória que eliminou o Flamengo na Copa do Brasil.
1: É, tirou o Flamengo.
3: É, aí você vê que é um time que tem potencial, e principalmente jogando em casa. Outro detalhe, voltando ao Grêmio, olha, eu assisti parte do jogo do Grêmio contra o Palestino na quarta-feira. Meu Deus do céu, mas não tem meio de campo esse time. E se fala sempre no futebol que a meia cancha é o coração de qualquer equipe. Em cima disso você obtém os melhores resultados, mas o Grêmio não tem. Não tem estrutura aí no meio. Olha, sinceramente, eu tenho medo. Ainda bem que vem essa parada para a Copa do Mundo, jogadores que estão fora, como no caso o Arthur. Claro que tem a questão contratual também, se o Grêmio não resolver com a Juventus essa situação, poderá perder esse jogador. E aí, olha, aí nesse meio de campo, o Luiz Castro não consegue colocar as peças nos pontos certos e a equipe do Grêmio é envolvida por qualquer equipe. O Palestino, que não fez nenhum gol nessa Sul-Americana, meteu medo aí no Grêmio. Eles tiveram duas ou três chances claríssimas de gol, por detalhes que não saiu o primeiro gol deles. Então, Ângelo, fica por aqui. Achei que era 9 horas. É, 9:02. Pô, mas o que está havendo aqui? 9:02.
1: 9:02.
3: Perfeito. Então, fico por aqui com a minha participação no Visão Geral da Brescia, mais FM desta sexta-feira. Volto às 10h30 no Minuto Esportivo e depois às 11h30 no Atualidades. Bom dia, uma ótima sexta-feira a todos.
1: Muito bem, então, José Paulo Valandro, vamos ficando por aqui. A Jéssica está chegando com o programa Manhã Mais aí nesta sexta-feira, né? Mais música, mais informação, mais alto astral e tudo de melhor para você. Valeu demais, é a companhia, então, continue sintonizado aqui na Brescia Mais FM. Fechando com Queen, Kind of Magic. Boa sexta-feira.

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3: Oi, gente, bom dia, bom dia, bom dia pra você! Sexta-feira, 22 de maio de 2026, 9 horas 10 minutos, 7 graus é a temperatura neste momento. Seja muito bem-vindo, muito bem-vinda. Tá começando Manhã Mais aqui na tua Brécia Mais. Eu sou Jéssica Coit, faço companhia até as 11 horas e 30. Você participando, interagindo comigo por aqui, porque muito melhor é estar na tua companhia. Manhã de sexta-feira por aqui, sexta-feira ensolarada. Você pode participar pelo 37571259, pelo 982192727, também pelas nossas redes sociais, Facebook e Instagram, Brécia Mais FM. E me contar como é que tá sendo o amanhecer na tua cidade, né? Você ligadinho pelo rádio no 93.1 FM, pelo site breciamaisfm.com.br, pelo aplicativo, pela Alexa, esteja você aonde estiver. Muito obrigada pela tua companhia. 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Manda teu recado, interage comigo, vamos juntos aquecer essa manhã fria de sexta-feira. 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Tem momentos na vida em que a gente se ajoelha para rezar e parece que o céu está em silêncio. A resposta não vem, os dias passam devagar, o coração se cansa e a espera, às vezes, parece longa demais. Nessas horas, muita gente pensa em desistir. Desistir de acreditar, desistir de esperar e até de conversar com Deus. Porque quando nada muda ao nosso redor, é fácil imaginar que as nossas orações não estão sendo ouvidas. Mas talvez seja justamente no silêncio que Deus mais esteja trabalhando. Porque existem coisas que estão sendo preparadas longe dos nossos olhos. portas que ainda não se abriram, porque não era o momento certo. E bênçãos que estão amadurecendo devagar para permanecerem quando chegarem. A gente vive querendo respostas imediatas, mas Deus trabalha diferente da nossa pressa. Enquanto nós contamos os dias, Ele prepara os detalhes. E quantas vezes na vida aquilo que parecia demora era proteção? Aquilo que parecia silêncio era cuidado? Aquilo que parecia ausência era Deus organizando caminhos que a gente ainda não conseguia entender? Por isso, continue rezando. Deus escuta até aquilo que a gente não consegue colocar em palavras. E talvez, sem você perceber, muita coisa já esteja mudando dentro de você agora. A força que você ganhou, a maturidade que nasceu da dor, a coragem de continuar, mesmo em silêncio. Tudo isso também é resposta. E um dia, talvez num momento simples, num dia comum, você vai olhar ao redor e perceber que já está vivendo aquilo que tantas vezes pediu a Deus em oração. Vai entender que Ele nunca se esqueceu de você. Porque quem continua acreditando, mesmo sem enxergar o caminho inteiro, acaba descobrindo que Deus sempre esteve guiando cada passo seu.
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Estamos de volta amanhã mais aqui na tua Brécia Mais, muito melhor com você na tua companhia aí do outro lado, mesmo nesta manhã de sexta-feira fria. 8 graus é a temperatura por aqui. Vamos juntos até as 11h30. Muita música boa, você ligando, você participando, mandando o teu recado por aqui. 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Quem tá participando por aqui é a Silvane Zanata. Bom dia. A Neuza Zanata está de aniversário hoje, de linha Garibaldi, Coqueiro Baixo. Parabéns para ela. Quem também está participando é a Carol Cristófoli de Pinheiros. Queria homenagear o meu nono, o Aventino Cristófoli, fazendo 72 anos. Desejando a ele muita saúde, paz e muitos anos de vida. Ela que está pedindo também aqui na programação, o Velho Casarão vai tocar daqui a pouquinho, viu, Carol? Um beijo para vocês, obrigada pelo carinho, pela audiência. Parabéns a seu Aventino, que Deus sempre abençoe com muita saúde, muita felicidade, muitos e muitos anos de vida.

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0: De volta, de volta, de volta, amanhã mais de volta aqui na tua Brécia Mais, muito melhor com você na tua companhia, 22 minutos faltando para as 10 horas da manhã desta sexta-feira, 22 de maio de 2026, 7 graus é a temperatura e a gente segue por aqui na companhia de Mercado Vian, Avenida Bento Gonçalves, no centro de Nova Brécia e, claro, super promoções para você. 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Segue ligando, participando, interagindo comigo, mandando o teu recado por aqui. Vamos juntos esquentar essa manhã com muita música boa e você participando. 3757-1259, 982-19-2727 ou também pelas nossas redes sociais, Facebook e Instagram, Brécia Mais FM.
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Mãe a Mais, de volta aqui na tua Brecha Mais, muito melhor com você na tua companhia. Manhã de sexta-feira, 22 de maio de 2026. Agora faltando 8 minutos para as 10, 8 graus é a temperatura. 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Segue ligando, participando, interagindo comigo, fazendo parte da programação que é feito, claro, por você e para você.

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0: 10h05, bom dia pra você.
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1: Manhã Mais, até às 11 horas e 30, muita música boa para animar a tua manhã de sexta-feira, hoje 22 de maio de 2026, 10 horas, 7 minutos, 8 graus é a temperatura máxima prevista para hoje, pode chegar aos 18 graus. E o tempo fica firme no vale nesta sexta-feira, com sol aparecendo entre nuvens, né? No decorrer do dia, a nebulosidade aumenta e até o fim da noite pode ocorrer alguma chuva muito isolada. A massa de ar frio mantém as temperaturas baixas no amanhecer e o tempo fica ameno e agradável durante esta tarde de sexta-feira. Liga, participa, interage comigo, manda teu recado. 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Bom dia, quero mandar uma música para Neuza Zanata, que está de aniversário hoje. Quem manda é a Irdis e o Ermido. Muitos anos de vida, eles que são de Linha Pinheiros, desejando um parabéns, um feliz aniversário para dona Neuza Zanata.
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Segue ligando, participando, interagindo comigo, mandando o teu recado por aqui. 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A dona Terezinha tá participando por aqui, né? Bom dia com saúde e alegria, ótima sexta-feira para todos nós. Quero homenagear uma pessoa muito querida e especial, que é meu filho, Fernando José Corren, que está de aniversário hoje. Desejando a ele muita paz, felicidade, abraço da mãe Terezinha, do pai Elmo, e que ele aproveite este dia maravilhoso, né? Ela que tá pedindo a música Parabéns com o Teixeirinha. Daqui a pouquinho vai tocar na programação. E feliz aniversário pro Fernando, né? Muita luz, muita felicidade, muitos anos de vida, muita paz, sucesso e realizações. Próximo.

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0: Grécia Mais, 26 para as 11, bom dia.
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0: É hora de esportes no Manhã Mais desta sexta-feira, 22 de maio de 2026. José Paulo Valandro, bom dia.
2: Bom dia, Jéssica. Bom dia, ouvintes do Manhã Mais da Brécia Mais FM desta sexta-feira. E o técnico Paulo Pezzolano ainda não sabe se poderá contar com o goleiro Sérgio Rocher na partida diante do Vitória neste sábado em Salvador. No treinamento da manhã de ontem, o goleiro seguiu realizando atividades com a fisioterapia. E internamente, o Inter trata com cautela o retorno do goleiro uruguaio. A tendência, inclusive, é de que a ausência realmente seja confirmada com Antony, mantido no time titular para a rodada do final de semana. Depois de encaminhar a situação na Copa Sul-Americana, o Grêmio volta suas atenções ao Brasileirão. O quebra-cabeças a ser montado por Luiz Castro, como tem acontecido nas últimas semanas, é a composição das peças no meio-campo. Para definir quem será escalado, o técnico precisará esperar o treino desta sexta-feira. Só assim, para saber quem estará liberado pelo departamento médico para enfrentar o Santos. Dois nomes são os mais esperados pela comissão técnica, William e Arthur. A presença do meia seria um retorno importante, porque Gabriel Meck terá que cumprir suspensão neste sábado. O Grêmio recebe o Santos, então amanhã, às 19 horas, na Arena em Porto Alegre. Libertadores da América, a Conmebol confirmou ontem a atribuição de vitória por 3-0 para o Flamengo sobre o Independiente Medellín na Libertadores, após o cancelamento da partida ocorrida no dia 7 de maio por causa de tumultos nas arquibancadas do estádio Atanásio Girardot. Com isso, a equipe garantiu o primeiro lugar no seu grupo ao chegar aos 13 pontos conquistados. No único jogo envolvendo brasileiros na noite de ontem, o Corinthians empatou em 1-1 jogando em Montevidéu diante do Peñarol. Com o resultado, a equipe paulista se garantiu a próxima fase da competição continental. E pela Sul-Americana, tivemos ontem a vitória do Atlético Mineiro sobre o Cienciano por 2-0. Municipal de Futsal de Nova Brécia, resultados da rodada disputada ontem, categoria veteranos Tefem 2, Atlético Caçadorense 3. Pela categoria prata, Cristal 2, Gauchadas 8 e Botafogo 4-1 em cima do Esperança. Pela categoria ouro, Imigrante 1, Atlético Caçadorense 2. A próxima e sexta rodada será disputada no domingo, dia 24, a partir das 16 horas. E terá aí os seguintes jogos. Na categoria sub-15, Encantado enfrenta o Juventus e o Capitão enfrenta o Dr. Ricardo. Já pela categoria prata, o confronto será entre Atlético Caçadorense e Guri da QG. E pela categoria ouro, jogam Botafogo e Esperança. José Paulo Valandro, do Minuto Esportivo, no Manhã Mais da Brécia Mais FM, desta sexta-feira. Mais esportes, às 11 horas e 30 minutos, no Atualidades. Bom dia.
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1: 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Segue ligando, participando, interagindo comigo. Manhã de sexta-feira, 22 de maio. Agora faltando 19 minutos para as 11, 10 graus e a temperatura. Vamos juntos até às 11 horas e 30 minutos.
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1: Manhã Mais de volta aqui na tua Brecha Mais, na companhia de Padaria Berlim. 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Vai ligando, vai participando, vai interagindo da programação. Manhã Mais até às 11 horas e 30 minutos. 3757-1259, 982-19-2727 para você participar. Manhã de sexta-feira, 22 de maio de 2026, 11 graus é a temperatura.
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1: 11:07, o Manhã Mais segue por aqui até as 11:30, você ligando, participando, interagindo. Hoje, 22 de maio de 2026, 11 graus é a temperatura. 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Vai participando por aqui, o João Vitor de Nova Brécia mandou recadinho, manda a música para minha mãe Renata, para o meu pai o Jair, a música Dois Loucos de Amor. Vai tocar daqui a pouquinho na programação, um abraço para vocês, para a família sintonizada na Brécia Mais.
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1: 11 horas 16 minutos. Manhã Mais aqui na tua Brecha Mais 93.1. Muito melhor com você na tua companhia nesta manhã de sexta-feira, 22 de maio de 2026. 12 graus é a temperatura. 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Ainda dá tempo de você participar, 3751-5998219-2727.
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0: Fortaleza, Fortaleza, safadão!
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2: chegando as saideiras por aqui, um beijo pra você, obrigada pela tua companhia, é o pedido da dona Angelina por aqui, menina, não corte o cabelo, um beijo pra você, obrigada pela companhia, pela audiência, na sequência tá chegando atualidades e muitas informações, hoje tem programa da Igreja Católica e a programação segue por aqui durante a tarde.

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e Paulo Possamay, em Minas Gerais. 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
2: Bom dia, sexta-feira, 22 de maio de 2026. Começa agora na Brécia Mais FM, o Atualidades. Agora são 11 horas 30 minutos e a temperatura é de 14 graus.
3: Bom dia, confira os destaques desta edição.
2: Papa Leão XIV deve visitar América do Sul em novembro.
3: Congresso derruba veto de Lula e permite doações a estados e municípios durante a campanha eleitoral.
2: Prazo para o alistamento militar termina em 30 de junho.
3: El Niño deve intensificar e trazer chuva acima da média ao sul do Brasil, indica estudo.
2: Reajuste do piso salarial regional já está em vigor após publicação no Diário Oficial do Estado.
3: E ainda, Sérgio Rocher é dúvida para o duelo com Vitória.
2: Luiz Castro enfrenta um quebra-cabeça para definir o meio-campo gremista.
3: Também as notícias regionais, locais, da segurança pública e previsão do tempo.
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3: A apresentação é de Jéssica Cor.
2: E José Paulo Valandro.
3: Programa Atualidades e vamos às notícias da área internacional.
2: O Papa Leão XIV deve visitar a América do Sul em novembro, segundo informações divulgadas pela agência Reuters. O Uruguai confirmou que prepara a chegada do pontífice, que também deve passar por Peru e Argentina durante a viagem pela América Latina. A expectativa é de que a visita reúna grandes multidões, já que a última passagem de um Papa pela América do Sul ocorreu em 2018, com Francisco, no Chile e no Peru. O Vaticano ainda não confirmou se o Brasil fará parte do roteiro. A última visita papal ao país ocorreu em 2013, quando Francisco participou da Jornada Mundial da Juventude no Rio de Janeiro.
3: 29 minutinhos faltando para o meio-dia, notícias nacionais.
2: O Congresso Nacional derrubou ontem um veto do presidente Luiz Inácio Lula da Silva, que impedia a doação de bens, valores e benefícios pelo poder público a estados e municípios nos 3 meses anteriores às eleições. No fim de 2025, o Congresso aprovou uma regra que permitia ao poder público continuar fazendo doações e bens, dinheiro ou outros benefícios, mesmo durante o período eleitoral, desde que o beneficiário tivesse alguma obrigação a cumprir em troca. Pela lei eleitoral, esse tipo de transferência é proibida no período que antecede as eleições. justamente para evitar que governos usem recursos públicos para favorecer candidatos. O dispositivo aprovado pelo Congresso criou uma exceção a essa regra. Ao derrubar esse veto, o Congresso contrariou o posicionamento da consultoria técnica das casas legislativas, já que a regra pode abrir espaço para doações indiretas de parlamentares a municípios durante o período eleitoral.
3: Os jovens brasileiros que completam 18 anos em 2026 têm até o dia 30 de junho para realizar o alistamento militar. A expectativa é de que mais de 1 milhão de jovens em todo o país realizem o procedimento neste ano. O alistamento é obrigatório para os brasileiros do sexo masculino e voluntário para as mulheres que desejarem ingressar nas Forças Armadas. O procedimento pode ser feito de forma rápida e gratuita pelo site alistamento.eb.mil.br ou presencialmente na Junta de Serviço Militar mais próxima.
2: Agora, faltando 26 minutos para o meio-dia, o Atualidades traz as notícias estaduais.
3: O fenômeno El Niño pode se intensificar nos próximos meses e atingir níveis de forte a muito forte, com impacto direto no regime de chuvas no sul do Brasil. A tendência, segundo a análise da Universidade Federal do Rio Grande do Sul, é de volumes acima da média na região. O cenário foi traçado pelo Centro Interinstitucional de Observação e Previsão de Eventos Extremos, que reúne dados e projeções de centros internacionais de pesquisa climática para avaliar a evolução do fenômeno. Apesar da classificação, que pode chegar à categoria muito forte, os pesquisadores comentam que não é possível afirmar neste momento que o fenômeno vá provocar um novo desastre climático. As projeções indicam uma tendência de volumes elevados de chuva, mas ainda não há precisão sobre a distribuição dessas precipitações, nem sobre a intensidade ou o período em que devem ocorrer.
2: O governador Eduardo Leite sancionou reajuste de 5,35% no piso salarial regional. A sanção está publicada no Diário Oficial do Estado. O projeto de lei enviado pelo Executivo foi aprovado pela Assembleia Legislativa na terça-feira. Com o novo índice, a primeira das cinco faixas passará para R$ 1.884,75. O salário mínimo nacional está em R$ 1.621. O mínimo regional incide sobre o salário de categorias de trabalhadores que não têm convenções ou acordos coletivos vigentes ou que trabalham na informalidade. O percentual proposto preserva a competitividade do Rio Grande do Sul em relação aos demais estados com características socioeconômicas semelhantes. Dessa forma, busca-se o equilíbrio entre a valorização da mão de obra regional e a prevenção de distorções no mercado de trabalho, incentivando a manutenção de níveis de emprego formal das categorias abrangidas pelo mecanismo no âmbito estadual.
3: Agora faltando 24 minutos para o meio-dia, sexta-feira, 22 de maio de 2026, vamos aos destaques esportivos.
2: O técnico Paulo Pezzolano ainda não sabe se poderá contar com o goleiro Sérgio Rocher na partida diante do Vitória neste sábado em Salvador. No treinamento da manhã de ontem, o goleiro seguiu realizando atividades com a fisioterapia. O goleiro ainda não foi liberado para trabalhos com bola no campo com o restante do grupo. E caso não participe da atividade desta sexta-feira, a última antes da viagem para o jogo contra os baianos, Rocher será confirmado como desfalque. Vitória e Inter se enfrentam amanhã às 17 horas no Barradão, em Salvador, pela 17ª rodada do Brasileirão. Depois de encaminhar a situação na Copa Sul-Americana, o Grêmio volta suas atenções ao Brasileirão. O quebra-cabeças a ser montado por Luiz Castro, como tem acontecido nas últimas semanas, é a composição das peças no meio-campo. Para definir quem será escalado, o técnico precisará esperar o treino desta sexta-feira. Dois nomes são os mais esperados pela comissão técnica, William e Arthur. Gabriel Meck terá que cumprir suspensão neste sábado. O Grêmio recebe o Santos amanhã às 19 horas na Arena, em Porto Alegre, pela 17ª rodada do Brasileirão. Municipal de Futsal de Nova Brécia, resultados da rodada de ontem. Pela categoria Veteranos, Tefém 2, Atlético Caçadorense 3. Pela categoria Prata, Cristal 2, Gauchadas 8 e Botafogo 4-1 em cima do Esperança. E pela categoria Ouro, Imigrante 1, Atlético Caçadorense 2. A próxima e sexta rodada será disputada no domingo, dia 24, a partir das 16 horas, e terá os seguintes jogos. Na categoria Sub-15, o Encantado enfrenta o Juventus, Capitão versus o Dr. Ricardo. Pela categoria Prata, joga o Atlético Caçadorense e Guri da QG. E pela categoria Ouro, Botafogo enfrentando o Esperança.
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2: E a seguir, você acompanha as notícias da nossa região, da segurança pública, notas, avisos locais e previsão do tempo.

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4: Agora faltando 15 minutos para o meio-dia, atualidades de volta na Brécia Mais FM com oferecimento de Sicredi.
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5: Vamos agora às notícias regionais.
4: O município de Lajeado ocupa o segundo lugar entre as cidades gaúchas com mais de 50 mil habitantes no ranking nacional de qualidade de vida, divulgado pelo IPCS Brasil. Com 66,90 pontos no índice de processo social, o município fica atrás apenas da capital, Porto Alegre, neste recorte. O estudo analisou a 5.570 cidades brasileiras com base em 57 indicadores sociais e ambientais, como acesso à água e esgoto, habitação, saúde, segurança pessoal, informação e inclusão social. No ranking geral do Rio Grande do Sul, Lajeado aparece na 33ª posição entre as 497 cidades gaúchas. Entre os destaques estão o índice de abastecimento de água, infraestrutura de moradia, áreas verdes urbanas, acesso à cultura, esporte e lazer, além da baixa mortalidade de crianças de até 5 anos.
5: 14 minutos para o meio-dia, notícias de Travesseiro.
4: O município de Travesseiro, por meio do Departamento de Meio Ambiente, está organizando a 19ª edição da campanha de recolhimento de resíduos especiais. A atividade ocorrerá no dia 30 de maio, das 8 às 11 horas, em frente à Prefeitura Municipal. Os munícipes poderão realizar o descarte de lixo eletrônico, como calculadoras, brinquedos eletrônicos, videogames, celulares, carregadores, equipamentos de informática em geral, videocassetes, DVDs, televisores, entre outros. Também serão recolhidos pilhas, baterias, óleo de cozinha, lâmpadas fluorescentes e vidros recicláveis.
5: O município de Travesseiro aderiu ao edital do governo do estado do Rio Grande do Sul e celebrou o convênio referente ao programa RS Qualificação Recomeçar, destinado à oferta de qualificação e capacitação profissional. Através do CREAS, o município está ofertando 45 vagas para 3 cursos: auxiliar mecânico de máquinas pesadas, eletricista automotivo e agrícola e soldador. O aluno que participar e concluir o curso será contemplado com uma bolsa no valor de R$ 750. As inscrições serão abertas em 26 de maio e se estenderão até o dia 26 de junho.
4: Vamos agora às notícias de Coqueiro Baixo.
5: A Administração Municipal de Coqueiro Baixo informa que a próxima entrega de alevinos acontecerá no dia 26 de maio. Os produtores interessados devem realizar os seus pedidos até hoje, 22 de maio, junto à Secretaria da Agricultura ou Emater. Esta será a última entrega antes do mês de dezembro, reforçando a importância dos interessados garantirem suas encomendas dentro do prazo. A ação busca incentivar a piscicultura e auxiliar os produtores no fortalecimento das atividades desenvolvidas nas propriedades rurais do município.
4: Programações do CRAS para esta semana. Hoje, melhor idade ativa com ginástica às 13 horas e 30 minutos.
5: 11 minutos para o meio-dia, notícias de Nova Brécia, onde o Escritório Municipal da Emater informa aos produtores que as encomendas de alevinos já estão abertas. Interessados realizar os seus pedidos até hoje, sexta-feira, 22 de maio.
4: Faltando 10 minutos para o meio-dia, o Atualidades traz as notícias da segurança pública e do trânsito. Um acidente de trânsito com morte foi registrado na tarde de ontem na IRS 332 em Arvorezinha. Segundo informações do Comando Rodoviário da Brigada Militar, o sinistro envolveu uma motocicleta Yamaha Factor 125 e um veículo Volkswagen Voyage, ambos emplacados no município. O condutor da motocicleta, um homem de 60 anos, sofreu uma queda às margens da rodovia. Após levantar-se e caminhar sobre a pista de rolamento, acabou sendo atropelado pelo Voyage, conduzido por um homem de 78 anos. O motociclista morreu no local. Equipes da Brigada Militar, Polícia Civil e Instituto Geral de Perícias atenderam a ocorrência, realizando os levantamentos periciais e os procedimentos legais cabíveis. Posteriormente, o corpo da vítima foi encaminhado para o exame de necropsia no Departamento Médico Legal de Lajeado.
5: Agora faltando 10 minutos para o meio-dia, este é o Atualidades e é hora da agenda de festas.
4: A comunidade de Linha Argola Encantado convida a todos para o tradicional jantar-baile nesse sábado, 23 de maio. Programação: 20 horas jantar com churrasco estilo espeto corrido, no valor de R$60. Fichas limitadas para janta. Após o jantar, baile com Leandrinho e banda, mais DJ Diego Martini. Ingressos grátis somente para o baile. Informações e reservas pelo 51 980 27 7663. Não perca, neste sábado, 23 de maio, jantar baile em Linha Argola Encantado. A comunidade de Tigrinho Baixo Nova Brécia convida para a tradicional festa em honra à Nossa Senhora do Caravaggio, que será realizada neste domingo, dia 24 de maio. Programação: hoje, dia 22, às 14h30, celebração no santuário e, em seguida, a imagem da santa vem em procissão até a Igreja Matriz. Domingo, dia 24, às 8h15, saída da Igreja Matriz em procissão a pé com a imagem da santa que retorna ao santuário. 10h30, Santa Missa e bênção aos doentes. Às 12h será servido o almoço com espeto corrido, com carnes de res, ovelha, porco, frango e salsichão. Pão, cucas, saladas diversas e bebidas em geral, com sobremesa de cortesia no valor de R$60. À tarde, continua a festa com jogos e sorteio de prêmios. Às 14h, são com DJ Diego Martini. 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
5: 7 minutos faltando para o meio-dia. 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
4: Hoje o tempo fica firme no vale e o sol aparece entre nuvens. No decorrer do dia, a nebulosidade aumenta e até o fim da noite pode ocorrer alguma chuva muito isolada. À tarde, o tempo fica ameno e agradável. A máxima prevista para hoje é de 18 graus.
5: Amanhã, sábado, o tempo segue relativamente estável no vale. O dia começa com nevoeiro, mas o sol aparece entre nuvens ao longo do dia. A circulação de umidade favorece o aumento da nebulosidade e não se descarta chuva fraca e isolada entre a tarde e a noite. O amanhecer e a noite ainda serão frios, mas à tarde as temperaturas ficam amenas e agradáveis. A previsão é de mínima de 9 e máxima de 20 graus.
4: Já no domingo, o dia começa com nevoeiro até denso em alguns locais da região. No decorrer do período, ele se dissipa e permite que o sol apareça acompanhado de nuvens. Entre a tarde e a noite, há uma pequena possibilidade de chover de forma fraca e bem isolada pelo vale. As temperaturas ficam baixas ao amanhecer e a tarde será agradável. A previsão para o domingo é de mínima de 10 e a máxima podendo chegar aos 22 graus. Em Nova Brécia, o tempo apresenta-se firme. Neste momento, predomínio do sol, a temperatura de 14 graus e a umidade relativa do ar em 55%.
5: O Atualidades fica por aqui.
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4: Fique agora com o programa da Igreja Católica de Nova Brécia. Boa tarde.
5: Boa tarde.

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Louvado seja nosso Senhor Jesus Cristo, para sempre seja louvado. Boa tarde, Rádio Vintes, boa tarde quem nos escuta aqui pela Rádio Brescia Mais, ou também através do aplicativo via internet, que também permite que o programa da paróquia, o programa da rádio, chegue a lugares mais distantes. Esse é o programa da Comunidade Católica da Paróquia São João Batista de Nova Brescia. Lembrando sempre, eu gosto sempre de dar ênfase que a paróquia é formada pelas comunidades dos dois municípios, é município de Nova Brescia e de Coqueiro Baixo, né? Então, as 18 comunidades que formam a paróquia. A paróquia em si é esse conjunto de comunidades, claro, evidentemente, que tem a sua sede, a sua matriz aqui em Nova Brescia, mas a paróquia é esse conjunto de comunidades. Sexta-feira, dia 22 de maio, é uma sexta-feira fria aqui em Nova Brescia, né? Até eu e a Jéssica conversávamos aqui que essa noite foi muito frio, de manhã cedo era muito frio. Agora o sol está meio tímido, meio luz assim de geladeira, né? Não está aquecendo muito, mas que bom, né? Está uma sexta-feira bonita, agradável, e já estamos quase chegando no final do mês de maio. Hoje também, dia 22 de maio, é dia de Santa Rita. Ela que é também considerada a santa das causas impossíveis. Ela que teve uma história de sofrimento em relação ao seu esposo, seu marido. Depois, quando ficou viúva, foi para o convento e se tornou, enfim, religiosa. E tem essa bonita tradição da santa das causas impossíveis. Em muitos lugares hoje, há muitas comunidades, paróquias, que celebram de forma festiva, solene, a Santa Rita de Cássia, né? Onde acorrem muitas pessoas. Muitas pessoas acorrem às igrejas dedicadas a Santa Rita de Cássia. Então também pedimos a intercessão dela sobre cada um de nós e também sobre a nossa vida, a nossa família também, mesmo quando as situações parecerem difíceis, né? Mesmo quando as coisas parecerem difíceis, que tenhamos sempre a certeza de que Deus nos acompanha e está junto a nós. Iniciamos então, em nome do Pai, do Filho e do Espírito Santo. Amém. Eu vos acolho, vos saúdo nesse início de tarde, e eu faço na fé, desejando que o Senhor, que encaminha os nossos corações para o amor de Deus e a constância de Cristo, esteja sempre convosco. Bendito seja Deus que nos reuniu no amor de Cristo. Amanhã, sábado e domingo, nós vamos estar celebrando, então, a conclusão, o coroamento do tempo da Páscoa com a festa do Espírito Santo, a festa de Pentecostes. 50 dias após a Páscoa, o envio do Espírito Santo, a promessa de Jesus que se cumpre. Então, a oração da igreja nesta solenidade da festa de Pentecostes, ela reza assim, a oração da igreja, que é a oração que o padre faz logo após o canto do Glória, né? Então ela reza assim: ó Deus, que pelo mistério da festa de hoje, santificais vossa igreja inteira, em todos os povos e nações, derramai por toda a extensão do mundo os dons do vosso Espírito Santo, e realizai agora no coração dos que creem em vós as maravilhas que operastes no início da pregação do Evangelho. Por nosso Senhor Jesus Cristo, vosso Filho, que é Deus e convosco vive e reina na unidade do Espírito Santo por todos os séculos dos séculos. Amém. Então nós vamos agora, dentro desse clima, nesse espírito da festa de Pentecostes, nós vamos ouvir a bonita música que nós cantamos muitas vezes nas nossas igrejas: A Nós Descei Divina Luz. É justamente clamando a presença, a luz do Santo Espírito de Deus em nossas vidas. A Nós Descei Divina Luz, com o coro da CNBB. Já voltamos em seguida para o anúncio do Santo Evangelho. A Nós Descei Divina Luz.

Muito bem, a nós descei Divina Luz, esse canto bonito que nós acabamos de escutar. Então vamos agora ouvir o evangelho proposto para esse final de semana, então na festa solene de Pentecostes, a conclusão então do tempo da Páscoa. O evangelho é de São João, capítulo 20, versículo 19 a 23. O Senhor esteja convosco, Ele está no meio de nós. Anúncio da boa notícia do Evangelho de Jesus Cristo, escrito segundo São João. Glória a vós, Senhor. Ao anoitecer daquele dia, o primeiro da semana, estando fechadas por medo dos judeus as portas do lugar onde os discípulos se encontravam, Jesus entrou e, pondo-se no meio deles, disse: a paz esteja convosco. Depois dessas palavras, mostrou-lhes as mãos e o lado. Então os discípulos se alegraram por verem o Senhor. Novamente Jesus disse: a paz esteja convosco. Como o Pai me enviou, também eu vos envio. E depois de ter dito isso, soprou sobre eles e disse: recebei o Espírito Santo. A quem perdoardes os pecados, eles lhes serão perdoados. A quem não os perdoardes, eles lhes serão retidos. Palavra da salvação, glória a vós, Senhor. Prezados radiovintes, prezados irmãos e irmãs, como dizia no começo do programa, então nós estamos celebrando Pentecostes nesse final de semana, a festa do Espírito Santo. E que para São João, como nós ouvimos no Evangelho, já foi dado no dia mesmo da ressurreição, né? Então o Espírito Santo é fruto da ressurreição de Cristo. De forma catequética, litúrgica, catequética, pedagógica, então a igreja coloca 50 dias após a Páscoa, também dentro da tradição do livro dos Atos dos Apóstolos, aonde que se mantinha também a tradição de uma festa judaica ligada às colheitas, ligada à agricultura, né? Mas também de forma pedagógica, para que a gente pudesse ir celebrando o mistério da Páscoa, né? E após a ascensão, então celebrar de forma solene Pentecostes, 50 dias após a Páscoa, né? Pentecostes, pentacampeão, 5 vezes campeão, Pentecostes, penta, 50 dias após a Páscoa. E o Espírito Santo, que foi a promessa de Jesus, preparou o coração dos discípulos, dizendo que não iria deixá-los abandonados, órfãos, e que de junto do Pai, que o Espírito de amor que procede do Pai e do Filho, seria enviado ao mundo, aos discípulos, para animar, encorajar, ser o defensor, o Espírito da verdade. Então isso é a festa de Pentecostes, o Espírito Santo, que é Deus. É Deus vivo no coração, no meio da humanidade, vivo no coração de cada um de nós. E o Espírito Santo, que primeiramente é para quê? Né? Viver a luz do Espírito Santo é viver uma espiritualidade, né? É viver Espírito Santo, espiritualidade, e a espiritualidade de Jesus, do Evangelho, né? É isso, é viver, celebrar o Espírito Santo, celebrar Pentecostes, é celebrar a nossa espiritualidade cristã, católica, a espiritualidade do seguimento, da identificação com Jesus Cristo, né? E ele é dado para a santificação. Vejam bem, na oração inicial da missa de hoje, que o padre rezava, justamente dizia assim, né? O Espírito derramado sobre o mundo é para a santificação da igreja inteira, né? De todos os povos e nações. Nós vamos ver isso na primeira leitura da missa, o relato dos Atos dos Apóstolos, quando os discípulos reunidos passam a falar em várias línguas, ou seja, é o Espírito Santo que vem em forma de fogo, ou seja, para acender a paixão, para acender o entusiasmo, o fogo da missão, né? Vem em forma de vento para impulsionar, para levar o Evangelho, levar a boa nova de Jesus Cristo a todos os povos, santificar
todos os povos, realizar no coração a obra que Cristo mesmo iniciou, né? Então, o Espírito Santo é a santificação de Deus que continua a agir no coração de cada um de nós. E é também para a formação do corpo, a unidade da igreja, né? A segunda leitura que nós vamos ouvir na missa desse final de semana justamente vai falar da unidade, né? Carismas diferentes, mas um único é o Espírito que deve nos unir. É o Espírito do Evangelho, é o modo do Evangelho. Quando se fala que o Espírito do Evangelho é o modo do Evangelho, o modo de Jesus Cristo, é isso que deve nos unir. Carismas diferentes, jeitos diferentes, às vezes, de celebrar, de crer, mas para formar a comunhão, a unidade em torno de Jesus Cristo, né? Ele como a cabeça e nós membros desse corpo, animados pela força do Espírito Santo, né? A palavra Espírito também vem do hebraico ruá, né? É o Espírito da vida. Quando lembramos lá o livro do Gênesis, quando Deus cria o ser humano, sopra-lhes o Espírito nas narinas, o sopro divino. Então o Espírito Santo é o sopro divino no coração dos crentes, no coração de cada um de nós. E no Evangelho que acabamos de escutar, vejam bem, o Espírito Santo é dado para vencer o medo, né? Jesus que rompe barreiras, que se coloca junto. Esse Evangelho é o mesmo que foi lido no domingo da Páscoa, só um pouquinho mais abreviado, mas é o mesmo que foi lido no domingo da Páscoa. E Jesus se coloca junto, se coloca no meio, né, para dissipar o medo, vencer o fechamento, e sopra sobre eles o Espírito Santo, para continuar no mundo uma obra, a obra de reconciliação. A quem perdoar dos pecados, eles serão perdoados. Ou seja, os discípulos, animados pelo Espírito de Jesus, são chamados a ser no mundo continuadores da obra dele, e sobretudo a obra de reconciliação. O Espírito Santo é para a unidade, é para o perdão, é para a reconciliação, não é para a divisão, né? Como é que tem gente que diz, aquela pessoa ela vive com o espírito de porco, ou seja, está sempre sendo do contra, só sabe reclamar, só sabe causar divisão, nunca nada está bom, está sempre azedo, está com o espírito de porco, ou seja, está vivendo de uma forma com que parece que nada, está sempre insatisfeito. O Espírito Santo é para a gente viver a segundo, viver em Deus, né? E ser sobretudo instrumento de reconciliação. A quem perdoar dos pecados serão perdoados, né? Assim como Jesus perdoa na força do Espírito Santo, né? Perdoa, consagra, santifica, envia, faz nascer novos filhos de Deus. O batizado, o cristão, também é chamado a ser instrumento de reconciliação. Então, meus irmãos e minhas irmãs, que celebrando a festa de Pentecostes, a festa do Espírito Santo, recordemos que um dia nos tornamos morada dele pelo batismo. Já fomos também ungidos na força do Espírito Santo pelo crisma. Não para a gente ter um espírito de medo, de timidez, de vergonha, de fechamento, não. Mas um espírito corajoso, de coragem, de entusiasmo, de vivência da fé, né? Como vai dizer a primeira leitura, veio sobre os apóstolos reunidos no cenáculo em forma de línguas de fogo, em forma de ventania, justamente para aquecer, animar, incendiar os corações e impulsionar a vivência do testemunho, como fizeram os apóstolos, irem ao mundo todo, levarem o evangelho, anunciarem Jesus Cristo, formarem comunidade. Que nós possamos sempre nos deixar guiar, iluminar, conduzir sob a luz, a força inspiradora, encorajadora do Espírito Santo de Deus. Louvado seja nosso Senhor Jesus Cristo, para sempre seja louvado. Vamos ouvir agora a bonita música Enviai,
também está dentro desse espírito da festa de Pentecostes. Enviai, com a cantora católica Eliane Ribeiro. Já voltamos em seguida para homenagear os aniversariantes. Enviai com Eliane Ribeiro.

Muito bem, enviai, Senhor, o vosso Espírito e renovai a face da terra. Que o Espírito Santo de Deus continue sempre renovando os corações, as histórias, as vidas de cada um de nós. O Espírito Santo é a vida divina agindo em cada um de nós. É Deus dentro de cada um de nós. Deus mesmo vivendo em cada um de nós, né? Para que nós tenhamos a vida que Deus quer comunicar a cada um de nós. E agora então vamos lembrar, falando em vida, os aniversariantes, né? Aqueles que também celebraram a sua vida durante essa semana, ou estão celebrando no dia de hoje, ou ainda vão celebrar amanhã e domingo. Lembrando sempre que esses aniversariantes são os membros aqui da Igreja Matriz São João Batista de Nova Brécia, mas aqueles também que se encontrarem em outros lugares, outras comunidades, paróquias, que nos escutam, né? Então também sinto-se abraçados, também sinto-se homenageados, sinto-se também colocados em nossas preces, em nossas orações. Recebam o nosso abraço, também todos aqueles que estiveram de aniversário, estarão ou estão no dia de hoje, e estão em outras comunidades, outros locais, e estão nos escutando também através deste programa. Então, segunda-feira, dia 18 de maio, esteve de aniversário Luci Zambiasi. Também segunda-feira, dia 18, Enio Daroite. Ainda dia 18, segunda-feira, Cláudia Ana Pedó. Ainda dia 18, segunda-feira, Jatir Espessato. Também dia 18, Elcide Dornelles. E ainda dia 18,

0: Roberta Escartesini. Terça-feira, dia 19 de maio, esteve de aniversário Alaides Schleifer. Também terça-feira, Denise Guinuato. Ainda terça-feira, dia 19, Beatriz Daroite. E ainda dia 19, Nilce Possamay. Dia 20 de maio, quarta-feira, Moacir Velasquez. Também dia 20, Leonir Tiecker. Ainda dia 20, Cláudio Scartesini. Ainda dia 20 de maio, quarta-feira, Odila Borsato. Também dia 20, Marcelo Valer. E ainda dia 20 de maio, Ireno De Lazari. Ontem, dia 21 de maio, Rosane Zambiasi. Também ontem, dia 21, Miriam Terezinha Tiecker. Ainda ontem, dia 21, Ari Esquena. Também ontem, dia 21, Nilson Giongo. Ainda ontem, dia 21, Osvino Ferla. E também ontem, dia 21, Ilse Emer. Hoje, dia 22 de maio, está de aniversário Justina Inês Tiecker. Também hoje, dia 22 de maio, Salete Bergonzi Agostini. Amanhã, dia 23 de maio, estará de aniversário Noêmia Calmo. Também amanhã, dia 23, Benjamin Luiz Segolini. Ainda amanhã, dia 23, Sérgio de Mamã. E também amanhã, dia 23, Angelina De Lázari. Domingo, dia 24 de maio, estará de aniversário Tiago Pessin. Também domingo, dia 24, Alcides De Vitti. E ainda domingo, dia 24, Clélia Dalmoro. Então, a todos e a todas vocês que estiveram de aniversário, estão no dia de hoje, estarão no dia da manhã, esses que foram nomeados, ou aqueles que não foram nomeados e se encontram em outros lugares, paróquias, comunidades, parabéns, parabéns, parabéns, saúde e vida longa, que Deus vos abençoe por muitos e muitos anos de vida, vos cumule com as melhores e mais abundantes bênçãos do céu. A homenagem aos aniversariantes com o parabéns cantado pelo Che Barbaridade. Já voltamos em seguida para os avisos de interesse da nossa comunidade paroquial.
1: Tem alguém de aniversário hoje aqui? Tem!

Muito bem, parabéns, parabéns, parabéns a todos os aniversariantes. Que Deus conceda muitos e muitos anos com saúde, paz, alegria e muitas bênçãos do céu. Então agora a programação, os avisos, o interesse da nossa comunidade paroquial. Hoje, sexta-feira, dia 22, às 14h30, tem a oração do terço lá na comunidade Nossa Senhora do Caravaggio, Tigrinho Baixo. E logo depois, então, a saída com a imagem de Nossa Senhora até aqui a Igreja Matriz. Então, vamos sair de lá pelas 15h. Se alguém quiser ir até Tigrinho Baixo, é pertinho, rezar o terço junto, depois acompanhar a carreata, será muito bem-vindo para trazer a imagem até, então, aqui a Igreja Matriz. Então, isso hoje à tarde, às 14h30, o terço, e depois, então, logo após o terço, a saída com a imagem de Nossa Senhora do Caravaggio até aqui a Igreja Matriz. Amanhã, sábado, primeiramente, quero lembrar que as missas previstas para Nossa Senhora das Dores e São Marcos foram suspensas por motivo de força maior, por haver coincidência com outras atividades, então foram suspensas as missas em Nossa Senhora das Dores e São Marcos, linha Caçador, que seria amanhã. Então nós teremos missa às 14h em São Jorge Ernesto Alves. Então amanhã, 14h, São Jorge Ernesto Alves. Depois, ainda amanhã, dia 23, às 17h, o batizado aqui na Matriz, batizado da Isis. Depois, às 17h30, a oração do terço. E às 18h, então, a Santa Missa aqui na Matriz. Domingo, dia 24, quero reforçar que não haverá missa aqui na Matriz de manhã. Então, se programe para vir à missa nesse final de semana, amanhã à tarde, às 18h, porque domingo de manhã não terá missa aqui na Matriz às 8h30, porque conversamos e como tem a festa no Caravaggio, e pensamos que a grande maioria sempre gosta de ir na missa ali no Caravaggio, em Tigrinho Baixo. Então, por isso suspendemos a missa aqui na Matriz no próximo domingo, dia 24. Pelas 8h15, um grupo de pessoas pretende sair aqui da Matriz, levando a imagem Nossa Senhora do Caravaggio a pé até lá Tigrinho Baixo. Quem quiser acompanhar será muito bem-vindo na caminhada para levar de volta a imagem de Nossa Senhora do Caravaggio até Tigrinho Baixo, então. A saída aqui da Matriz, São João Batista, pelas 8h15 da manhã. Às 9h, domingo, dia 24, temos missa lá em São José Coqueiro Baixo. Domingo, 9h, missa em São José Coqueiro Baixo. Depois, então, às 10h30, a missa e festa em honra a Nossa Senhora do Caravaggio em Tigrinho Baixo. Então, domingo, 10h30, a missa e festa em honra a Nossa Senhora do Caravaggio lá em Tigrinho Baixo. Terça-feira, dia 26 de maio, nós vamos ter às 14h30, missa novamente em Nossa Senhora do Caravaggio, já que é o dia de Nossa Senhora do Caravaggio. Então, terça-feira, dia 26, às 14h30, missa em honra a Nossa Senhora do Caravaggio em Tigrinho Baixo, com a bênção da saúde, rezando, enfim, pelos doentes e pelas nossas necessidades. Terça-feira, dia 26, também às 14h, o Terço das Mães, aqui na Matriz, e às 18h30, o Terço dos Homens, aqui na Igreja Matriz São João Batista. Quarta-feira, dia 27, às 17h, a missa pelos doentes com a bênção da saúde aqui na Matriz. Quarta-feira, dia 27, às 17h, quarta-feira, dia 17h, a missa pelos doentes aqui com a bênção da saúde aqui na Matriz São João Batista. No próximo sábado, dia 30 de maio, nós teremos a tarde das 14 até pelas 17h, uma tarde de espiritualidade, de formação com os ministros extraordinários da Sagrada Comunhão Eucarística. Então, no próximo sábado, dia 30, das 14h até pelas 17h, uma tarde de espiritualidade e formação com os ministros extraordinários da Sagrada Comunhão Eucarística.
Então, no dia 30, nós teremos depois a missa às 5h30 aqui na Matriz e às 18 horas a Santa Missa. Domingo, dia 31 de maio, 31 de maio, 8h30, missa na Matriz São João Batista, 10 horas, missa em Nossa Senhora das Graças, Tigrinho Alto, 10 horas, dia 31, missa em Nossa Senhora das Graças, Tigrinho Alto, e à tarde, às 14 horas, missa em São Marcos, Linha Caçador. Então, domingo, dia 31, 14 horas, missa em São Marcos, Linha Caçador. Também quero lembrar que a coordenação aqui da Matriz, juntamente com os festeiros, já estão trabalhando em prol da festa de São João Batista. Há um mês como hoje, já terá passado a festa de São João Batista, porque será no dia 21 de junho. Então, quero lembrar, reforçar que os festeiros, a coordenação, está trabalhando já para a realização da festa em honra a São João Batista. Estão vendendo a rifa, os bloquinhos custam R$50 cada bloquinho e R$5 o número, a folhinha de cada carnezinho. Então eu peço assim que acolham com respeito, né, com carinho, os festeiros, a coordenação. Eles estão trabalhando para o bem da nossa comunidade de Matriz. Né, estão trabalhando para o bem da nossa comunidade de Matriz. Então acolham com carinho, com respeito, quando baterem a casa de vocês, a porta, oferecendo os bloquinhos de rifa, né? Enfim, divulgando também a festa de São João Batista. Já que estamos falando na sala do Caravaggio, então hoje temos o terço lá às 14h30, depois o translado da imagem, domingo temos a caminhada levando a imagem de volta até o santuário, depois a missa às 10h30, depois a festa. Terça-feira teremos a missa às 14h30, lá em Tigrinho Baixo. Então, nesse espírito, vamos ouvir a música Caravaggio, a bonita música Caravaggio, cantada pelo padre, composta e cantada pelo padre Ezequiel Dalpozo. Caravaggio com o padre Ezequiel Dalpozo. Já voltamos em seguida para a oração e a bênção final.

Muito bem, então vamos concluindo o programa, vamos rezar por nós, por nossa família, pelos doentes, pela nossa casa, lembrando também os enfermos, os idosos, os que estão nos hospitais, as famílias enlutadas, né? Então colocamos todos sob o cuidado, a proteção, a intercessão materna de Nossa Senhora, de modo especial nesses dias próximos a Caravaggio, então sob o cuidado, a intercessão de Nossa Senhora do Caravaggio. E vamos então rezar a oração dedicada a Nossa Senhora do Caravaggio, que diz assim: lembrai-vos, ó Puríssima Virgem Maria, que jamais se tem ouvido que deixasse socorrer e consolar a quem vos invocou, implorando a vossa proteção e assistência. Assim, pois, animado com igual confiança, como a Mãe Amantíssima, ó Virgem das Virgens, a vós recorro, de vós me valho, gemendo sob o peso de meus pecados, humildemente me prostro a vossos pés. Não rejeiteis as minhas súplicas, ó Virgem do Caravaggio, mas dignai-vos de as ouvir propícia e de me alcançar a graça que vos peço. Amém. Pai nosso que estais nos céus, santificado seja o vosso nome, venha a nós o vosso reino, seja feita a vossa vontade, assim na terra como no céu. O pão nosso de cada dia nos dai hoje, perdoai as nossas ofensas, assim como nós perdoamos a quem nos tem ofendido, e não nos deixeis cair em tentação, mas livrai-nos do mal. Amém. Ave Maria, cheia de graça, o Senhor é convosco, bendita sois vós entre as mulheres, e bendito é o fruto do vosso ventre, Jesus. Santa Maria, Mãe de Deus, rogai por nós, pecadores, agora e na hora de nossa morte. Amém. Glória ao Pai, ao Filho e ao Espírito Santo, como era no princípio, agora e sempre. Amém. Nossa Senhora do Caravaggio, rogai por nós. Nossa Senhora, Mãe e Rainha das Famílias, rogai por nós. São João Batista, rogai por nós. Bem-aventurada Madre Assunta Marchetti, rogai por nós. Divino Espírito Santo, iluminai-nos e santificai-nos. Divino Espírito Santo, iluminai-nos e santificai-nos. Divino Espírito Santo, iluminai-nos e santificai-nos. O Senhor esteja convosco, Ele está no meio de nós. Desce sobre ti, sobre a tua casa, sobre a tua família, sobre os teus trabalhos. Chegue aos doentes e aos enfermos, aos idosos, aos que estão nos hospitais, às famílias enlutadas, a bênção do Deus rico em amor e misericórdia, Ele que é Pai, Filho e Espírito Santo. Amém. Muito obrigado pela tua audiência, obrigado pela oportunidade, obrigado à Rádio Brecha Mais aqui pelo espaço, obrigado aos patrocinadores desse programa, obrigado à Jéssica, que está aqui na mesa de edição, permitindo que o programa fosse ao ar. Fiquem todos bem, fiquem todos com Deus, até a próxima, se Deus quiser e o permitir. Louvado seja nosso Senhor Jesus Cristo, para sempre seja louvado.

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0: Meninas, com um trio desse,
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0: Sorocaba.
1: Que honra, cara.
0: Valeu, meninos.
1: Obrigado, maninho. Bom demais.
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1: Conta 10 segundos no relógio aí.

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1: É o Misturadão até as 3 horas da tarde. Muita música boa pra você hoje, sexta-feira, 22 de maio de 2026. 2 horas, 4 minutos, 12 graus é a temperatura. 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Moda feminina, infantil, masculina pra você. 3757-1259, 982-19-2727 para você participar. Misturadão até as 3. Liga, participa, interage comigo, cadastra aquela pessoa especial na promoção do bolo da padaria Paludo, aniversariante do mês de maio, e boa sorte para você.
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0: moda anchonada esse, hein, Juliano?
1: Tá doido, rapaz.
2: Seis para as três, boa tarde.
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1: 23 minutos faltando para as 3, Misturadão por aqui até as 3 horas da tarde, 12 graus e a temperatura na companhia de Loja Ponto Econômico, o ponto certo da economia no centro de Nova Brécia. Muito boa tarde para você e segue a programação por aqui.
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1: 9 minutinhos faltando para as 3 horas da tarde. 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Chegando o bloquinho de sucessos por aqui nas saideiras do Misturadão. Daqui a pouquinho eu tô de volta, porque hoje ainda tem Conexão Pop por aqui.

Magia musical na programação. Vem Morena, é o pedido dos Sabores da Casa Mandolates, curtindo a programação. Boa tarde pra vocês, obrigada pela companhia. Música.

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1: Essa música tem sentimento demais.

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1: 3h08. Muito boa tarde pra você. Tá começando Conexão aqui na tua Brescia Mais até as 17 horas, misturando todos os ritmos por aqui. Hoje, 22 de maio de 2026, 12 graus é a temperatura. Puxa o casaco, a manta, a gola, a touca, porque tá frio, mas a gente se esquenta com muita música boa por aqui. E claro, você pode fazer parte da programação no 3757-1259, no 982-19-2727. Faz aquele chimarrão, faz aquele café, fica comigo, vamos juntos. Para você que está trabalhando, bom trabalho. Para você que está em casa curtindo a programação, ótima tarde de sexta-feira para você. Para você que está viajando, levando a Brescia Mais na carona, boa viagem. Cuidado no trânsito, obrigada pelo carinho, pela sintonia. Esteja você onde estiver. Conexão que começa mais ou menos assim.
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1: Um beijo super especial pra dona Neuza em Rio Vado. Ela que ligou pra cá, me contou, ó, que já deixou a lenha preparada, o fogo tá feito, tomando chimarrão e curtindo a programação. Dona Neuza, um beijo pra você, obrigada pelo carinho, bom fim de semana.
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0: 26 para as 4. Boa tarde.
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1: Vinte e quatro minutos para as quatro, segue o Conexão por aqui. Muito boa tarde para você.

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1: 9 minutos faltando para as 16h. Esse é o Conexão por aqui, tarde de sexta-feira, hoje 22 de maio de 2026. 12 graus, segue a temperatura por aqui.

0: 5 minutos. Muito boa tarde para você.
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1: Bruno e Marrone no Conexão desta sexta-feira. Muito boa tarde pra você. Ai, que vontade.

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1: 4h20, segue o Conexão Pop por aqui até as 17 horas. Muita música boa pra te aquecer, pra te animar. Tarde de sexta-feira, final de semana tá chegando. Hoje, 22 de maio de 2026. Segue 12 graus a temperatura por aqui. E tá chegando muito mais música boa. Você pode participar também e interagir comigo. 3757-1259, 982-19-2727.
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3: Delegado!

0: 18 minutos faltando para 5. Boa tarde para você.
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1: Segue o Conexão por aqui. Muito boa tarde pra você. Tarde de sexta-feira. Fim de semana já tá dando as caras por aqui. Aproveita, participa, manda teu recado, pede teu som na programação pra animar a sexta, pra começar com tudo final de semana. Hoje, 22 de maio de 2026, 12 graus é a temperatura. Muito obrigada pela tua companhia, pela tua audiência. Esteja você aonde estiver, em casa, curtindo a programação, no trabalho, no trânsito, né? Pode participar pelo 3757-1259, no 982-19-2727. Você que está curtindo pelo rádio, pelo site, pelo aplicativo, pela Alexa, na nossa região, no nosso estado, fora dele, uma ótima tarde de sexta-feira para você.
2: Essa aqui eu sinto um trem diferente, viu, gente? 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

saideiras por aqui. Um beijo pra você, obrigada pela companhia, pela audiência aqui na tua Brescia Mais 93.1 FM. Muito melhor com você na tua companhia aí do outro lado. Bom restinho de sexta-feira pra você, bom fim de semana e até segunda-feira.

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4: 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Vamos lá então, ótima tarde e tudo de melhor, né? Seguindo em frente por aqui, 3757-1259, WhatsApp 982-19-2727, para você participar.
5: Atenção, moçada!
4: Vamos lá!
5: Os de bombacha estão chegando!
4: Vamos junto! Até às 7!

0: do mês de Bombacha chegaram, né? Seguindo juntos por aqui no Bailão da Mais da Brescia.
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4: Ok, Bailão da Mais, então, pra você aqui na Brécia, seguindo. 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
4: Muito bem, seguindo agora 5h22.

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0: Muito bem, Minuto Esportivo para você aqui na Brescia Mais FM. Muito melhor com você. Seguindo, né, na programação, trazendo agora aí mais informação então com relação ao esporte. Aqui na Brescia Mais FM, para você então, né? E nas informações do esporte, nós teremos

0: Amanhã o Inter e o Grêmio, né? Que vão entrar em campo, meu amigo. É isso aí, viu? Inter e Grêmio, né? O Inter admite assédio da seleção uruguaia, mas aposta aí na permanência de Pezzolano. Tá? E segundo, né, as informações, o técnico colorado é apontado como possível sucessor de Marcelo Bielsa após a Copa do Mundo, mas a direção mantém confiança na continuidade aí do trabalho. A possibilidade, né, de Paulo Pezzolano assumir a seleção uruguaia após a Copa do Mundo já começa a movimentar os bastidores no Beira-Rio. Embora Marcelo Bielsa esteja confirmado no comando então do Uruguai durante o torneio que começa no próximo mês, a tendência é de que deixe o cargo ao fim aí da competição. E o atual treinador do Inter aparece entre os nomes cotados então para substituí-lo. Será que ele vai? Será que vai, meu amigo? Mais uma troca, né, no Internacional? Aí fica difícil, né? Quando de repente começa, ou parece que a coisa começa a engrenar, aí já tem gente de olho no técnico, né? Fica muito difícil assim. E o Inter enfrenta o Vitória amanhã, sabadão, pelo Campeonato Brasileiro. O jogo vai ser às 17 horas, lá na rodada, na 17ª rodada do Brasileirão, né? Onde o Internacional encara então o Vitória. A meta colorada é manter o bom momento e seguir acumulando pontos para se aproximar das primeiras posições da tabela. Inter que joga agora fora de casa, o Vitória atravessa uma fase bastante positiva, né? O Vitória que eliminou o Flamengo também foi na Copa do Brasil. E na quarta, o clube baiano atropelou o ABC de Natal por 6-2, garantindo vaga final da Copa do Nordeste. O grande diferencial aí da equipe tem sido a força no Barradão, né? Onde sofreu apenas uma derrota neste Campeonato Brasileiro. Já está marcado aí para começar então às 5 horas no estádio Barradão, né? E será aí um jogão de bola com certeza, né? O Inter vai ter que se fechar todo e não deixar o Vitória vir para cima, porque senão você já viu como é que fica, né? Já pelo lado do Grêmio, Arthur deve ser relacionado contra o Santos do Neymar, hein? Recuperado, né, de lesão muscular, Arthur deve ficar à disposição do Grêmio para enfrentar o Santos amanhã pelo Brasileirão. O volante treinou normalmente, mais uma vez aí na manhã desta sexta-feira, no centro de treinamentos Presidente Luiz Carvalho, e com isso vai ser relacionado então por Luiz Castro. O camisa 8 deve iniciar a partida no banco de reservas, ficando como opção para o decorrer então da partida. A dupla de volantes vai seguir sendo formada por Leonel Pérez e Noriega. Com a suspensão de Gabriel Meck, Bright White é o principal candidato a herdar então a vaga no time. Minuto da notícia aqui na programação Brescia Mais FM, muito melhor com você. Mais informações a qualquer momento.
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1: De volta aqui no Bailão da Mais, da Brescia Mais FM, muito melhor com você. Está a Brescia Mais FM trazendo aqui, né, um bailão, então, no oferecimento de Sicredi, gente que coopera, cresce. 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Olha, a Copa do Mundo vem aí, que tal você assistir os jogos da Copa numa telona enorme, bonita? E olha, só pra você ter uma ideia, hein, a FIFA promete a mais tecnológica das Copas do Mundo até hoje, hein? Então imagina, hein? Inteligência artificial será utilizada para auxiliar as arbitragens e também comissões técnicas. Meu, você vai se sentir dentro de campo, né? Nada como uma telona grande, enorme, bonitaça no mais, hein? E a FIFA prometendo aí uma série de inovações, né, que devem tornar a Copa do Mundo deste ano a mais tecnológica já realizada, então, até hoje, tá? Inclusive, olha só, para você ter uma ideia, hein, em quase todos os aspectos, né, a inclusão da inteligência artificial é o que tende a tornar aí todos os processos, então, mais precisos. Por exemplo, o VAR, que já é utilizado desde a Copa de 2018 na Rússia, agora terá não mais modelos básicos, mas reproduções fiéis dos mais de 1.200 jogadores. Um chip colocado na bola também deve auxiliar a decisão aí de tomada da arbitragem, né? Não apenas para identificar se ela cruzou a linha do gol, mas também em lances nos quais é decisivo saber quem tocou na bola antes. E além disso, a entidade também está disponibilizando para todas as seleções o Futebol AI Pro, né? É Futebol AI Pro, um programa de inteligência artificial que mune as comissões técnicas de dados em tempo real para auxiliar, então, nas análises. Vai ser show de bola isso tudo aí, né? Para o torcedor, outra atração é a câmera acoplada aos árbitros. Com a promessa aí de melhorias técnicas, né? A visão em primeira pessoa de quem está dentro do campo promete muito mais imersão, então, nos jogos, né? E assistir tudo isso numa telona grande vai ficar melhor ainda, né? Você vai se sentir dentro de campo. Será que vai chegar o tempo em que, de repente, eles vão colocar aí uma câmera também nos jogadores, hein? Uma mini câmera, né? No pé do jogador, imagina, na canela ali, no joelho, enfim, sei lá onde, para poder pegar o momento em que o pé do jogador encosta na bola, hein? Pá, em câmera lenta, imagina, no slow motion, você poder, a gente, né, poder acompanhar essa batida, essa pegada na bola, para saber direitinho onde o jogador pegou, como foi. Porque a bola já vai ter um chip ali, né? De repente já vai dar para ter uma noção disso tudo. Que coisa linda, hein? Essa Copa aí vai ser legal demais para poder assistir, né? E numa telona grande assim na sala, hein, meu? Ah, legal, perto da churrasqueira, né? Melhor ainda, hein? 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
1: Vamos nessa, então, com Bailando Mais, na Brécia Mais FM. Agora faltam 19 para 6.

0: É a programação aqui da Brasil Mais FM, pra você, trazendo então Guilherme Santiago, né? Barreira casa, ela não quer.
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0: De volta por aqui então no Bailão da Mais, Brécia Mais FM, seguindo por aqui, temos aí o oferecimento, né, de V&V, execução de imóveis e a promoção de inauguração, banheiro completo com base para lavatório mais espelheira, apenas R$1.099, tá bom? 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
0: Olá, então tem banda Portal da Serra.

0: Aí o vidro de perfume aqui na Brescia Mais FM. Muito melhor com você. Fechando assim, né, a primeira hora do Bailão da Mais, aqui na Brescia Mais FM. Fique ligado, vem aí a Ave Maria.
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2: Boa tarde, queridos filhos e filhas. Que a paz do Senhor esteja com você. Dia 22 de maio, dia de Santa Rita de Cássia, santa das causas impossíveis, vamos rezar nesta tarde pedindo a Deus graças e bênçãos do céu. Em nome do Pai, do Filho e do Espírito Santo. Amém. Ó gloriosa Santa Rita de Cássia, chamada santa das causas impossíveis, advogada dos casos desesperados, auxiliadora da última hora, refúgio e abrigo da dor, que arrasta para o abismo do pecado e da desesperação, com toda a confiança no vosso poder, junto ao coração de Jesus, a vós recorro, Santa Rita de Cássia. Nesta tarde, apresentando este caso difícil que dolorosamente oprime meu coração, Santa Rita de Cássia, acolha o meu pedido que agora faço com confiança e fé. Faça o seu pedido nesse momento. Ó Santa Rita de Cássia, obtenha a graça que desejo, pois sendo-me necessário, a quero. Porque sei que apresentada por vós a minha oração, meu pedido, vós que sois tão amada por Deus, certamente será atendido. Santa Rita de Cássia, leve nesta tarde a minha prece ao Sagrado Coração de Jesus. Nossa Senhora, que estivesses com os apóstolos na primeira novena da história, quando invocavam o Espírito Santo, esteja conosco, Mãe, pois também nós agora entramos no cenáculo e, como os apóstolos, pedimos: manda, Senhor, o teu Espírito Santo sobre nós. Faça nosso coração arder de amor por Jesus. Manda teu Espírito, Senhor, e que sejamos um só rebanho em torno de Jesus Cristo, um só pastor. Nossa Senhora, leve a nossa prece a teu Filho, a mesma prece que apresentamos por intercessão de Santa Rita de Cássia. Que teu Filho amado, nosso Senhor Jesus Cristo, único pastor, junto ao Pai, interceda por nós. Ave Maria, cheia de graça, o Senhor é convosco. Bendita sois vós entre as mulheres, e bendito é o fruto do vosso ventre, Jesus. Santa Maria, Mãe de Deus, rogai por nós, pecadores, agora e na hora de nossa morte. Amém.
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Toquei de volta aqui na programação, merece mais. 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Wilson e Soraya, se não for por

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2: Buenas, compadre Beijinho. Esse ponteio de violão me faz recordar daqueles bailes de antigamente. Aproveita o embalo e conta pra nós.
3: Deixa comigo,

aí na Brescia Mais FM, trazendo então os garotos do Surungo, Fandangos do Rio Grande, teve César e Paulinho. E a banda Companhia Latina também, aqui na programação, né, da Brescia Mais FM, pra você. Vamos lá, seguindo em frente, na sequência eu vou trazer aqui também a previsão do tempo.

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0: Jean de volta aqui, agora vamos com a previsão do tempo. Tá friozinho lá fora, né? Tá aquele friozinho. E a gente segue por aqui agora trazendo então aí a previsão do tempo, oferecimento AgroShop Carbone, uma loja completa, tudo o que você precisa, produtos agropecuários, pet shop, ferragens, vestuário, bazar e floricultura em Coqueiro Baixo, em Relvado e também em Ilópolis. Vamos lá então? Bom, a meteorologia prevê que o tempo pode nublar na noite de hoje, tá? Até hoje pela manhã a gente já trazia aqui a previsão do tempo, né? E a meteorologia indicava e ainda continua indicando chuva para a noite de hoje, tá? Não é muita chuva, 2 milímetros, mas parece que já tivemos um pouco de precipitação aqui no vale, nada muito significativo, mas enfim, a meteorologia indica chuva para hoje. Agora estamos com uma temperatura de 11 graus. Aqui no centro da cidade de Nova Brécia. Para amanhã, sábado, o tempo vai seguir relativamente estável no vale. O dia vai começar com nevoeiro, mas o sol aparece entre nuvens ao longo do dia. A circulação de umidade favorece aumento da nebulosidade e não se descarta chuva fraca isolada entre a tarde e a noite de amanhã. O amanhecer e a noite ainda serão frios, mas à tarde as temperaturas se elevam um pouquinho mais. Mínimas aí de 8 e a máxima chegando até os 20 graus. No domingo, praticamente nada muda com relação aí ao sábado, até porque a meteorologia prevê 2 milímetros de chuva no domingo. Aí na segunda já chove um pouco mais. A temperatura não muda muito, mas vamos ter aí 7 milímetros de chuva. Na terça-feira serão 8 milímetros de chuva e a temperatura vai se elevar um pouquinho na terça-feira. Mínima de 12, máxima de 22 graus aqui na região do Vale do Taquari. Depois, quarta e quinta-feira, vai ser aquele friozinho bom, aquele friozinho mais ameno, com temperatura, né, as mínimas, né, em torno dos 10 e a máxima nos 20 graus.
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0: Abraço aí pro Walter Bortoncello, tá ligado aqui na Brescia Mais. 6:27.

Muito bem, Sérgio Reis, música linda demais pra gente ouvir. É, música Serafim e Seus Filhos, teve também o Samarino. Fechando aí mais um bloco de música aqui na Brescia Mais.

0: 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Confira os destaques dessa edição.
1: Neto mata avó e confessa crime na Zona Leste de Porto Alegre. Ainda, Justiça da Itália nega a extradição de Carla Zambelli. Mendonça autoriza a transferência de Vorcaro para a sala especial na Polícia Federal. Polícia prende indivíduos que se passavam por policiais civis para extorquir vítimas na capital. E também, aqui no Minuto da Notícia, na Brécia Mais FM, a informação aí com relação, né, ao Galvão Bueno. Foi internado e vai passar por uma cirurgia. Olha só, a grande quantidade de salas comerciais disponíveis para locação está chamando a atenção de quem passa pelas tradicionais ruas de Lajeado, principalmente no centro. Conforme um levantamento, 364 salas localizadas na área térrea estão alugadas e 81 estão disponíveis para locação, o que dá 18,2% do total. E são 113 espaços locados e 22 livres. Isto é conforme a rua, né? Levantamento realizado indica de que neste mês de maio, 364 salas localizadas aí na área térrea estão alugadas e 81 estão disponíveis para locação. Na rua Bento Gonçalves, por exemplo, são 113 espaços locados e 22 que estão livres. Na rua Júlio de Castilho, são 159 ocupados e 27 desocupados. Já na rua Benjamin Constant, trecho entre o Posto Faleiro e a Associação Comercial Industrial de Lajeado, são 92 espaços com empreendimentos e 32 que estão ociosos. Em todo o centro, conforme André Ruppenthal, delegado da 17ª Região do Conselho Regional de Corretores de Imóveis, praticamente 110 salas, lojas e casas comerciais estão disponíveis em Lajeado. E o Galvão Bueno vai passar por uma cirurgia. Narrador aí esportivo, 75 anos, foi internado nesta sexta-feira no Hospital Albert Einstein, em São Paulo, para realizar, então, uma cirurgia na coluna. O procedimento será conduzido pelo médico Halim Férez, especialista na área. A cirurgia acontece em um momento importante da carreira do comunicador, que está confirmado como um dos nomes da cobertura da Copa do Mundo de 2026. Nos últimos meses, Galvão já vinha, né, participando de transmissões esportivas e campanhas publicitárias, então, da TV Globo. A Copa do Mundo de 2026 será realizada entre os dias 11 de junho e 19 de julho. E, até o momento, a emissora segue contando aí com a participação, então, do Galvão Bueno. A última Copa narrada por Galvão Bueno aconteceu em 2022, no Catar. Na época, o Galvão dizia que seria, né, a última Copa dele em que ele iria, então, narrar. Mas, enfim, que bom que o Galvão está de volta aí, né? Baita narrador. E a Justiça da Itália, a Corte de Cassação da Itália, negou hoje o pedido do governo brasileiro para extraditar a ex-deputada Carla Zambelli. Os detalhes da decisão do tribunal, que é a última instância judiciária italiana, ainda não foram divulgados. Nas instâncias inferiores, a extradição foi aceita, mas não foi executada porque ainda cabia recurso. E, por enquanto, Carla Zambelli, então, continua, né? Na Itália. Um homem de 26 anos matou a avó nesta sexta-feira, na zona leste de Porto Alegre. Ele reconheceu a autoria do crime, demonstrando arrependimento. A vítima foi identificada como Cecília Zonta de Castro, 72 anos. A polícia continua investigando os motivos do assassinato. A Polícia Civil do Estado, por meio da Delegacia de Repressão ao Roubo de Veículos, deflagrou nesta sexta-feira a segunda fase da operação Falso Distintivo, resultando na prisão preventiva de um homem de 26 anos, uma mulher, melhor, de 26 anos, investigada pelos crimes de estelionato e extorsão, além da prisão em flagrante de um outro cidadão de 43 anos por posse irregular de arma de fogo. As investigações tiveram início após a primeira fase da operação, quando um casal foi identificado utilizando roupas e acessórios semelhantes à Polícia Civil do Rio Grande do Sul para intimidar, ameaçar e até agredir vítimas em vias públicas e estabelecimentos comerciais. Segundo a polícia, os dois, o casal, estão agora à disposição da justiça. E o ministro do Supremo Tribunal Federal, André Mendonça, decidiu nesta sexta-feira pela transferência de cela do banqueiro Daniel Vorcaro. O dono do Banco Master vai permanecer preso na Superintendência da Polícia Federal em Brasília. Vorcaro deverá ser levado de volta para a sala de Estado Maior, em que estava antes de ser transferido para uma sala ou uma cela comum, né? Desde março deste ano, o banqueiro estava detido na Superintendência da Corporação em Brasília. 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

0: Muito bem, seguindo por aqui, porque continua.
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0: Vamos nessa então, moçada. Bailão da Mais pra você aqui na Brecha Mais FM. Muito melhor com você. Música e informação, né, pra você que sintoniza aqui a programação.

Mais FM, muito melhor com você, informação e música na medida certa, claro que sim. Manda um abraço aí pro Paulo, que tá ligado por aqui. Alô, Paulo Weber, aquele abraço, obrigadão, né, pela sintonia. Curtindo aqui então a melhor programação. Vamos nessa. Seguindo, tem agora então Garotos de Ouro com Shot Antigo.

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2: Olá, então confira os números da Loteria da Sorte, a extração desta sexta-feira, 22 de maio. Olha, o quinto prêmio, hein? Quinto prêmio da loteria, 5.839, 5.839, 5.839. Quarto prêmio, 4.295, 4.295, 4.295. Terceiro prêmio, 3.939, 3.939, 3.939. Segundo prêmio, 5.048, 5.048, 5.048. Primeiro prêmio, 2.825, 2.825, 2.825. Primeiro prêmio da Loteria da Sorte, a extração desta sexta-feira para você, né, aqui na Brescia Mais FM. Seguindo então, agora, daqui a pouco tem a Voz do Brasil e a gente se fala amanhã, 6 da manhã, aqui na Brescia Mais FM. Vamos lá trazer aqui então mais música para você, para encerrar aqui o bailão. 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Vem Mato Grosso e Matias, sorte tem quem acredita nela. Valeu, gente, beijo no coração e até amanhã.

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2: Em Brasília, 19 horas.

0: do Brasil. As notícias do governo federal que movimentaram o país no dia de hoje.
1: Olá, uma boa noite.
2: Boa noite para você que nos acompanha em todo o país.
1: Sexta-feira, 22 de maio de 2026.
2: Vamos ao destaque do dia. Brasil contra o crime organizado.
1: Mais de 8 mil celulares já foram apreendidos de dentro dos presídios desde 2023.
2: O programa quer asfixiar financeiramente o crime e reforçar a segurança em 138 presídios estaduais.
1: Presidente Lula reforça a disposição do governo em enfrentar o crime.
3: A luta contra o crime organizado vai envolver 11 bilhões de reais para que a gente possa dotar todo mundo de os instrumentos necessários para combater a violência.
2: E ainda, prevenção ao câncer colorretal ganha reforço.
1: SUS vai adotar um novo exame que realiza o rastreamento precoce da doença, o que colabora para alcançar a cura, Thaísa Vitória.
2: O novo protocolo deve ser aplicado em mais de 40 milhões de pacientes pelo SUS, que vai ajudar a reduzir a fila pela colonoscopia, que atualmente é utilizada como principal exame preventivo. De olho no calendário.
1: Segunda-feira, aposentados e beneficiários do INSS recebem nova parcela do 13º.
2: Também no dia 25 de maio tem início as inscrições para o Enem desse ano.
1: E a partir do dia 15 de junho, Sisu Mais abre vagas remanescentes em instituições públicas de ensino superior.
2: Hoje, na apresentação da Voz do Brasil, eu, Mariana Jungmann e Nazi Brum.
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2: Uma operação para silenciar o crime organizado.
1: Em 5 dias foram apreendidos 534 celulares em presídios de todo o país.
2: E o governo do Brasil já investiu mais de 200 milhões de reais para equipamentos de segurança no sistema penitenciário.
4: Celulares escondidos em celas, comunicação clandestina e ordens criminosas que atravessam os muros dos presídios. É para combater essa estrutura que o Ministério da Justiça e Segurança Pública realizou a maior edição da Operação Mute, já feita no país. Pela primeira vez, a ação integra o programa Brasil contra o Crime Organizado e alcança unidades prisionais em todos os estados brasileiros. Segundo o balanço parcial divulgado nesta sexta-feira, mais de 500 celulares foram apreendidos em 2.611 celas de 49 presídios nos últimos 5 dias. Mais de 2.800 policiais penais participaram das ações. O objetivo é interromper a comunicação ilegal usada por organizações criminosas para coordenar crimes dentro e fora das prisões, avalia André Garcia, secretário nacional de políticas penais.
5: Primeira vez que nós estamos enfrentando o crime organizado em todas as suas dimensões. Há um conjunto de estratégias que nós estamos utilizando, em especial para retirar esses celulares, mas também voltadas para silenciar algumas unidades que nós consideramos como mais estratégicas.
4: As ações utilizam equipamentos de alta tecnologia, como scanners corporais, aparelhos de raio-x, drones, sistemas eletrônicos de fiscalização e até georradar, equipamento que identifica túneis. Para o secretário executivo do Ministério da Justiça e Segurança Pública, Ademar Borges de Souza Filho, as ações terão impactos imediatos.
6: Com investimento, com inteligência, com operações de alta qualidade, certeza absoluta de que terá um impacto imediato na desarticulação de organizações criminosas.
4: O governo federal investe na modernização do sistema penitenciário dos estados. 138 unidades prisionais estaduais devem receber padrão reforçado de segurança, sendo 23 na região norte, 45 na nordeste, 15 no centro-oeste, 38 no sudeste e 17 no sul. Quase 185 milhões de reais já foram aplicados na compra de equipamentos, que começam a ser entregues aos estados até junho. Reportagem Pablo Mundim.
1: O enfrentamento ao crime organizado é uma das prioridades do governo brasileiro, segundo o presidente Lula.
2: Em participação no programa Sem Censura da TV Brasil, o presidente destacou o lançamento do programa Brasil contra o crime organizado, que tem entre os objetivos asfixiar financeiramente os criminosos.
3: Estou com uma PEC no Congresso Nacional. Se essa PEC for aprovada no Senado, 15 dias depois eu crio o Ministério da Segurança Pública. Posso aceitar a ideia que os bandidos dominam um território. O território em qualquer cidade, em qualquer estado, é do povo brasileiro e ele tem que voltar a ocupar o seu território e o bandido tem que ser punido e tem que ir para a cadeia. A luta contra o crime organizado vai envolver 11 bilhões de reais. 1 bilhão de investimento do governo federal e 10 bilhões de financiamento para os estados e para prefeitura, para que a gente possa dotar todo mundo de os instrumentos necessários para combater a violência.
1: A proteção no ambiente digital de crianças e adolescentes também foi destacada pelo presidente Lula. Segundo ele, é preciso evitar as telas logo cedo.
7: O presidente destacou o projeto que proíbe o celular nas escolas e também a sanção do ECA Digital no ano passado, que prevê obrigações para empresas e redes sociais de proteção das crianças e jovens contra crimes virtuais e dependência digital.
3: Quando nós proibimos o telefone na escola, no ensino fundamental, muita gente achou que ia ser ruim e não, e foi bom. A molecada voltou a jogar bola, a molecada voltou a brincar, a molecada voltou a conversar. Nós agora queremos o ECA digital, ou seja, para quê? Nós queremos que proteger meninas e meninos desse país. É o projeto mais sério do mundo. Obviamente que as plataformas não gostam do nosso projeto, mas nós temos que brigar com alguém, eu tenho que proteger as crianças. Eu tenho que proteger os adolescentes. Se no real é crime digital, tem que ser crime.
1: Protocolo inédito para o rastreamento e a detecção precoce do câncer colorretal.
7: O Sistema Único de Saúde passará a utilizar um novo tipo de exame que vai ajudar no diagnóstico da doença antes de os primeiros sintomas aparecerem, aumentando as chances de cura.
8: O teste imunoquímico fecal, conhecido como FIT, passará a ser o exame de referência para a detecção do câncer de colo retal no SUS. O exame será realizado de forma preventiva em homens e mulheres assintomáticos que tenham entre 50 e 75 anos. O diretor-presidente do Instituto Nacional do Câncer, Roberto Gil, explica que o FIT é capaz de detectar partículas microscópicas de sangue nas fezes, já indicando se há lesões que devam ser tratadas.
9: Essa detecção precoce permite que a gente interrompa o processo de carcinogênese das lesões precursoras, quer dizer, a gente não deixa o câncer se desenvolver, ou de um diagnóstico precoce, onde o câncer pode ser tratado com cirurgia e ser eliminado com ou sem necessidade de radioterapia e quimioterapia, mas levando o paciente à cura.
8: O exame FIT é feito com fitas rápidas, como num teste de gravidez. Em caso positivo, o paciente é encaminhado para exames de imagem mais detalhados, como a colonoscopia. O ministro da Saúde, Alexandre Padilha, explicou que o novo exame pode ser feito nas próprias unidades básicas de saúde e vai ajudar a reduzir a fila pela colonoscopia, que atualmente é utilizada como principal exame preventivo.
10: Faz com que você consiga um diagnóstico mais precoce, sobretudo nos pacientes assintomáticos, direcionando os investimentos, os equipamentos, sobretudo os equipamentos médicos dependentes, como é o caso da colonoscopia, para os pacientes que você tem maior indicação para isso. Isso faz com que você direcione mais rápido os pacientes que precisam fazer colonoscopia e não ocupa a colonoscopia, que é médico dependente, que é centro especializado dependente, com pacientes que teriam menos indicação de fazer colonoscopia.
8: O novo protocolo deve ser aplicado em mais de 40 milhões de pacientes pelo SUS. Ele faz parte de um conjunto de ações de prevenção e tratamento de câncer, que envolvem investimentos de 2 bilhões e 200 milhões de reais para a inclusão de novos medicamentos, cirurgias robóticas e reconstrução mamária. Reportagem Thaísa Vitória.
7: Para o Exame Nacional do Ensino Médio, o Enem 2026, começam na segunda-feira, dia 25 de maio.
1: E uma novidade, pela primeira vez, alunos que concluem o terceiro ano do ensino médio em escolas públicas têm cadastro automático no sistema do exame.
11: As inscrições para o Enem 2026 começam na próxima segunda-feira, dia 25 de maio, com uma novidade para os estudantes da rede pública. Pela primeira vez, alunos que concluem o terceiro ano do ensino médio em escolas públicas têm cadastro automático no sistema do exame. Mesmo com inscrição pré-preenchida, os estudantes precisam acessar a página do participante para confirmar a participação e complementar dados, como cidade de prova, idioma estrangeiro,
12: dinheiro e necessidade de atendimento especializado. O prazo para inscrição e pedidos de nome social ou atendimento especializado termina em 5 de junho. Para quem não tem isenção, a taxa de inscrição permanece R$ 85,00 e pode ser paga até 10 de junho por Pix, cartão, débito ou boleto. As provas acontecem nos dias 8 e 15 de novembro. O Ministério da Educação também amplia os locais de prova. A previsão é que cerca de 10 mil escolas recebam o exame em todo o país, permitindo que muitos estudantes façam a prova na própria escola onde estudam. O Enem segue como principal acesso a programas como Sisu, ProUni e Fies. Para mais informações, acesse enem.inep.gov.br/participante. Em Brasília, Claudimário Carvalho.
7: Pois é, o Enem segue como principal acesso a programas como o Sisu, o Sistema de Seleção Unificada, que dá acesso a vagas em instituições de ensino superior.
1: E atenção, estudantes, ainda dá tempo de concorrer a uma vaga em uma dessas instituições.
7: A partir do dia 15 de junho, vão estar abertas as vagas do Sisu Mais, com vagas remanescentes para o segundo semestre.
13: O Ministério da Educação publicou o edital do Sisu Mais, nova etapa complementar do Sistema de Seleção Unificada. A iniciativa vai ofertar vagas remanescentes em instituições públicas de ensino superior para o segundo semestre deste ano. As inscrições estarão abertas de 15 a 19 de junho, exclusivamente pelo portal de acesso único do MEC. Podem participar candidatos que fizeram pelo menos uma edição do Enem nos últimos 3 anos e que tenham concorrido na etapa regular do Sisu 2025. No momento da inscrição, será possível escolher até 2 opções de curso, turno, local de oferta e instituição, indicando a ordem de preferência. O Sisu Mais faz parte do processo de aprimoramento do Sistema de Seleção Unificada, com avanços na organização das vagas, melhorias no processo de inscrição e fortalecimento das políticas de acesso ao ensino superior público. A nova etapa amplia as oportunidades para estudantes e também fortalece as instituições públicas de educação superior. Reportagem Talita Albuquerque.
1: Aposentados e pensionistas do INSS vão receber o pagamento da segunda parcela do 13º a partir de segunda-feira.
7: O pagamento vai até o dia 8 de junho e serão pagos mais de 35 milhões de benefícios.
14: Atenção, aposentados e pensionistas do INSS. Começa nesta segunda-feira, dia 25 de maio, o pagamento da segunda parcela do 13º salário. Mais de 35 milhões de benefícios serão pagos de forma antecipada em todo o país. Esta etapa representa uma nova injeção de cerca de R$ 39 bilhões na economia brasileira. O ministro da Previdência Social, Wolner Queiroz, destaca o impacto do adiantamento para as famílias.
15: Na prática, é dinheiro no bolso de milhões de famílias antes do esperado. Quem trabalhou a vida inteira merece respeito. E respeito também é garantir o benefício chegando mais cedo.
14: O calendário de depósito segue até o dia 8 de junho e varia conforme o número final do cartão de benefício. Para consultar o valor da sua parcela, basta acessar o aplicativo ou o site Meu INSS e clicar na opção extrato de pagamento. Reportagem Pedro Sardinha.
7: Aprender a guardar dinheiro, noções básicas de investimento e de previdência social.
1: Temas que chegam até crianças e jovens na sala de aula, por meio de um projeto do governo do Brasil.
7: É o Poupadores do Futuro.
16: Marco Antônio de Carvalho tem apenas 11 anos, mas já está preocupado com o futuro. Ele conta que recebe mesada e guarda parte dela para realizar sonhos. E nesta semana, Marco aprendeu um pouco mais sobre como gerenciar o dinheiro e economizar. A escola dele, em Brasília, recebeu as atividades do programa Poupadores do Futuro, coordenado pelo Ministério da Previdência Social. Marco gostou da oportunidade.
17: É sempre bom a gente estar, desde cedo assim, aprendendo a economizar nosso dinheiro. Muitos adultos não tiveram essa oportunidade na infância, muitas crianças não estão tendo, uma coisa muito boa.
16: E as noções de como poupar que as crianças recebem na sala de aula acabam impactando toda a família, segundo a diretora da escola, Viviane Coelho da Silva de Lima.
18: É muito importante que eles já coloquem esse conhecimento em prática desde cedo para que eles possam mudar a realidade deles, né? Então eles já vão poupando alguma coisa em casa, eles aprendem sobre renda fixa, sobre renda extra, planejamento orçamentário. Além de ajudarem as famílias também, eles já desde cedo podem fazer todo esse planejamento.
16: Este ano, mais de 30 mil alunos foram alcançados pelo projeto Poupadores do Futuro em 100 cidades brasileiras. Mais de 200 instituições de ensino receberam as atividades. O diretor do Departamento do Regime de Previdência Complementar, Narlon Gutierre, fala sobre a importância do programa, que está em sua segunda edição.
19: Eles vão ser despertados sobre a importância do planejamento, sobre a importância de organizar suas finanças, para estarem atentos, né, para não serem influenciados aí por questões como jogos, plataformas digitais, para a importância que a previdência tem ao longo da vida.
16: O Poupadores do Futuro faz parte da Semana Nacional de Educação Financeira. O Ministério da Previdência Social pretende expandir o projeto para abranger mais cidades e alcançar ainda mais alunos na próxima edição. Reportagem Luciana Colares de Holanda.
7: Expansão de terras para o plantio, clima favorável e chuvas bem distribuídas fizeram a agropecuária bater recorde de safras no ano passado e ser o setor que mais pesou no crescimento do PIB em 2025.
1: Além disso, o Brasil atingiu a menor taxa de desocupação no ano passado.
7: Essas análises estão em um estudo do IBGE divulgado hoje sobre os dados econômicos do país.
20: No ano passado, o Produto Interno Bruto, que é a soma de todas as riquezas produzidas pelo país, cresceu pelo quinto ano consecutivo, chegando a 2,3%. E nesta sexta-feira, o IBGE publicou uma pesquisa que avalia o cenário econômico de 2025 para entender quais áreas contribuíram para o PIB. O IBGE destaca o bom desempenho do setor agropecuário. Com safras recordes de milho e soja, o setor foi o responsável por cerca de um terço do aumento da taxa. O comércio varejista também registrou crescimento de 1,6% em 2025, completando 9 anos consecutivos de expansão, segundo o IBGE. Quanto aos preços, houve arrefecimento da inflação, ou seja, os preços continuam subindo, mas a uma velocidade menor. O índice oficial, que mede a inflação, o IPCA, acumulado do ano, ficou em 4,26%. O número é 0,57% abaixo do resultado de 2024. Outro destaque é o mercado de trabalho, que registrou um aumento de média salarial em relação ao ano anterior de 5,8%. Já a taxa de desocupação alcançou o nível mais baixo da série histórica iniciada em 2012, registrando 5,6%. Segundo o informativo Indicadores Econômicos do Brasil, os números foram influenciados pelo cenário internacional. A política restritiva dos Estados Unidos limitou o espaço para cortes da taxa de juros no Brasil, e a desaceleração do PIB chinês reduziu sua contribuição para o crescimento global. Gabriela Noronha, para a Voz do Brasil.
7: Recuperação das regiões atingidas pelo rompimento da barragem do Fundão em Minas Gerais e Espírito Santo vai ter um incentivo de mais R$450 milhões.
1: Os recursos fazem parte do novo acordo do Rio Doce e são divididos em um edital e um chamamento público que vão dar à própria comunidade a chance de propor projetos de recuperação.
7: O edital é realizado em parceria com o Banco do Brasil e a Fundação Banco do Brasil e foca em ações comunitárias diretas com valores de R$50 mil a R$400 mil por proposta.
1: O chamamento conta com a colaboração do Banco Nacional de Desenvolvimento Econômico e Social, BNDES, e é direcionado a projetos de desenvolvimento.
21: O BNDES, Banco Nacional de Desenvolvimento Econômico e Social, e a Secretaria-Geral da Presidência da República lançaram nesta sexta-feira uma chamada pública que vai destinar R$225 milhões para projetos das comunidades da Bacia do Rio Doce atingidas pelo rompimento da barragem de Fundão. O lançamento aconteceu em Governador Valadares, no interior mineiro. A barragem de Fundão, que integrava um complexo da mineradora Samarco, no município mineiro de Mariana, se rompeu em novembro de 2015, liberando rejeitos que escoaram pela bacia do Rio Doce até o mar, causando danos para populações de dezenas de municípios de Minas Gerais e do Espírito Santo. A chamada pública, que tem o nome de Chamada Rio Doce Participativo, vai custear projetos estruturantes que variem entre 5 milhões e 23 milhões de reais e que atuem como vetores de desenvolvimento regional. As iniciativas poderão ser enquadradas em dois eixos: fortalecimento institucional das organizações sociais e apoio a empreendimentos produtivos coletivos. Para José Pavuna, representante de uma das comunidades atingidas e integrante do Conselho Federal de Participação Social da Bacia do Rio Doce e Litoral Norte Capixaba, o apoio aos projetos será uma forma de garantir renda às comunidades locais.
0: Esse dinheiro, ele seria uma forma de, inclusive ele é, uma compensação, porque reparação seria recuperar o rio, não dá para reparar o rio. A gente vai compensar com alguns projetos que gerem renda. Precisa ter projetos e iniciativas pequenas que gerem renda.
21: Durante o lançamento da chamada pública, o ministro-chefe da Secretaria-Geral da Presidência da República, Guilherme Boulos, classificou a chamada Rio Doce Participativo como histórica.
5: O que a gente assinou aqui hoje é a parte dessa reparação.
21: Projetos para a chamada Rio Doce Participativo poderão ser apresentados até o dia 30 de dezembro. Mais informações sobre a chamada estão disponíveis no site bndes.gov.br/Fundo Rio Doce. Reportagem André de Barros Lima.
7: Quem acha que museu guarda apenas objetos do passado, uma programação diversa promete aproximar o público de exposições e atividades culturais.
22: É a Semana Nacional de Museus que chega à sua 22ª edição e vai até domingo.
7: Ainda dá
23: o hábito de visitar museus. Foi com esse objetivo que nasceu a Semana Nacional de Museus, que chega à 24ª edição, reunindo milhares de atividades em todo o Brasil. O tema deste ano, Museus Unindo o Mundo Dividido, destaca o papel dessas instituições como espaços de diálogo, inclusão e troca de experiências entre diferentes culturas e gerações. A mobilização teve amplo alcance nacional em 2026. Cerca de 1000 museus de mais de 400 cidades participaram da programação com atividades nos 26 estados e no Distrito Federal, como explica Joel Santana da Gama, diretor de difusão, fomento e economia do Instituto Brasileiro de Museus.
24: Como as instituições abrem mais tempo, como a programação é mais divulgada, isso aflora também o desejo da comunidade, dessa vontade de memória, de conhecer. Tudo isso permite com que essa visitação se amplie.
23: No Distrito Federal, estudantes participaram de visitas educativas no Centro Cultural do Banco do Brasil. O professor Paulo Araújo fala da importância dessas visitas no processo pedagógico.
25: A vantagem é que eles vão ter um olhar voltado para a cultura e que eles vão poder utilizar de forma pedagógica, recriando as obras e também dando a sua própria interpretação para cada obra que eles observaram aqui.
23: A programação completa da 24ª Semana Nacional de Museus reúne atividades em todo o país até o dia 24 de maio. Reportagem Cleide Lopes.
7: Faltam poucas duas semanas para as festas juninas em todo o país.
22: E o Ministério do Turismo quer fortalecer a infraestrutura e a promoção dos eventos na Paraíba, destino de milhões de turistas no período.
7: Estão sendo disponibilizados 45 milhões de reais para 72 cidades do estado.
22: Só no ano passado, as festas juninas movimentaram mais de 7 bilhões e 400 milhões de reais em todo o país.
7: Em Campina Grande, por exemplo, a festa começa no dia 3 de junho e vai durar 33 dias, com previsão de movimentar 800 milhões de reais e um público de 3 milhões e meio de pessoas.
22: E essas foram as notícias do governo do Brasil.
7: Uma realização da Secretaria de Comunicação Social da Presidência da República.
22: Fique agora com as notícias do Poder Judiciário e do Congresso Nacional. Boa noite e bom fim de semana.
7: A gente volta segunda-feira. Boa noite.
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4: Presidente do STF do CNJ propõe contra-cheque único para magistrados em resolução que será analisada na semana que vem.
6: Mais de 10 mil pessoas foram atendidas nos 5 dias do Justiça Itinerante na Ilha do Marajó.
4: TSE nega parcelamento de multa aplicada a candidato a prefeito de Ubajara, no Ceará.
6: Boa noite, eu sou Marcela Luiza.
4: E eu sou Walter Lima.
6: O presidente do Supremo Tribunal Federal e do Conselho Nacional de Justiça, ministro Edson Fachin, apresentou proposta de resolução que institui o contra-cheque único para magistrados em todo o Poder Judiciário.
4: O texto será analisado pelo CNJ na próxima terça-feira. Marcelo de la Libera.
9: A proposta será analisada pelo plenário do CNJ e foi elaborada com base em decisões recentes do Supremo Tribunal Federal sobre transparência remuneratória. O texto prevê a padronização nacional das verbas pagas aos magistrados e proíbe folhas paralelas e documentos complementares com pagamentos separados. Pela proposta, cada juiz passará a receber um único contra-cheque mensal com todas as informações consolidadas, incluindo salários, verbas indenizatórias, descontos obrigatórios e valores retroativos.

0: podem ser contestadas por recurso eleitoral. O correto seria o agravo de instrumento. Com isso, o pedido de parcelamento da multa foi negado.
1: Mais de 10 mil pessoas foram atendidas nos 5 dias do Justiça Itinerante na Ilha do Marajó.
2: O mutirão ofereceu exames médicos, edição de documentos e balcão de direitos trabalhistas. Luma Soares.
3: Nessa sexta-feira, moradores chegaram cedo para garantir o atendimento de última hora. Na área de cidadania, a maior procura foi por certidões de nascimento e de óbito. No encerramento das atividades, os ministros Alberto Balazeiro, do TST, e Edson Fachin, do STF, acompanharam de perto as salas de conciliação. A mega ação, coordenada pelo CNJ, em parceria com 50 entidades, garantiu cidadania e dignidade para a população marajoara.
1: Juízo não pode limitar previamente a atuação de advogado nomeado como assistente jurídico em processo sobre violência doméstica.
2: O posicionamento é do STJ, Fátima Uchoa.
4: Na origem, o juízo nomeou uma advogada para acompanhar uma vítima em audiência sobre suposta violação de medida protetiva, mas a profissional não poderia atuar no processo com pedidos ou recursos. A OAB impetrou mandado de segurança alegando que o juízo violou prerrogativas da advocacia. O Tribunal de Justiça de Minas Gerais indeferiu o pedido, então a OAB interpôs recurso no STJ e a sexta turma deu provimento. Para o relator, ministro Sebastião Rei Júnior, a assistência jurídica à mulher vítima de violência doméstica e familiar, que é obrigatória pela Lei Maria da Penha, depende do pleno exercício das prerrogativas do advogado e é ilegal a limitação prévia da atuação profissional.
1: Após acordos entre MPF e estudantes que fraudaram sistemas de cotas, UniRio publica edital para bolsas a cotistas de cursos de medicina.
2: Ao todo, serão arrecadados mais de 2 milhões de reais que serão revertidos em auxílios financeiros. Vanessa Pereira.
5: A verba é resultado do acordo estabelecido entre o Ministério Público Federal e os estudantes do curso de medicina da UniRio, que ocuparam indevidamente as vagas reservadas para os alunos cotistas do SISU em 2018. Nesta primeira etapa, a universidade vai conceder 4 auxílios financeiros mensais no valor proporcional a um salário mínimo de 2018. Os interessados podem fazer as inscrições até 31 de maio por meio do formulário eletrônico no site da UniRio. Você também encontra o edital e o link do formulário no site do MPF.
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1: Uma boa noite.
2: Bom fim de semana e até segunda-feira.
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1: Eu sou Paula Groba.
2: E eu sou Ricardo Nakaoka.
1: E estes são os destaques de hoje do Jornal do Senado, que começa agora.
2: Senadores marcam votação de proposta que amplia a autonomia do Banco Central.
1: IFE aponta rombo fiscal por 10 anos e contradiz previsões otimistas do governo para as contas públicas.
2: Projeto pode garantir uso de faixa exclusiva por veículos que transportam pessoas com deficiência.
1: Boa noite.
3: Boa noite.
1: O Banco Central pode ganhar mais independência e ter a autonomia garantida pela Constituição. A proposta que prevê autonomia técnica, administrativa, orçamentária e financeira para a instituição deve ser votada no dia 27 de maio pela Comissão de Constituição e Justiça do Senado.
2: O relatório foi lido nesta semana, mas a análise foi adiada após um pedido de vista coletiva. Mais informações com o repórter Márcio Maturana.
4: O relatório da proposta de emenda à Constituição, que amplia a autonomia do Banco Central à autarquia e vira uma entidade pública de natureza especial, com autonomia técnica, operacional, administrativa, orçamentária e financeira, e dotada de poder de polícia, com autoridade sobre regulação, supervisão e resolução. O relator dessa PEC é o senador Plínio Valério, do PSDB do Amazonas.
5: Mesmo só com leitura, estamos fazendo história. O que vem depois, cada um vai responder pelo seu ato aqui, porque já ficou

0: claro para a população brasileira que a importância do Banco Central e que a liberdade financeira é fundamental. Então, lá na frente, nós vamos ver quem é que é contra o avanço ou não.
1: O autor da proposta é o senador Vanderlan Cardoso, do PSD de Goiás, que ressaltou a importância da mudança.
2: Não é um projeto de ex-presidente Bolsonaro, nem do presidente atual, nem do ex-presidente Roberto Campos Neto, nem do atual presidente Galípolo. É um projeto de país, de nação.
1: A PEC deve ser votada na próxima quarta-feira, dia 27, segundo anunciou o presidente da comissão, Otto Alencar, do PSD da Bahia.
3: A senadora Mara Gabrilli pediu explicações ao Tribunal Superior Eleitoral sobre uma campanha de representatividade.
4: A ação do TSE tem como objetivo estimular a diversidade nos espaços de poder, mas deixou de fora das peças publicitárias as pessoas com deficiência. Repórter Lana Dias.
5: A senadora Mara Gabrilli, do PSD de São Paulo, enviou um ofício ao Tribunal Superior Eleitoral pedindo explicações sobre a exclusão de pessoas com deficiência na campanha Representatividade. A iniciativa do TSE busca estimular a participação política de grupos historicamente subrepresentados, como mulheres, pessoas negras e indígenas. Mas a senadora considerou lamentável, na campanha, a exclusão de um dos grupos que mais enfrenta obstáculos.
6: Eu sei o que é enfrentar obstáculos todos os dias, mesmo que seja dentro da cabeça de uma pessoa. E também sei que existe muita gente com deficiência, cheia de potencial para transformar, mas a barreira ainda é enorme.
5: A campanha em questão será veiculada até 30 de julho e é composta por vídeo para televisão e spot para rádio, além de conteúdo para as redes sociais. De acordo com o censo de 2022 do IBGE, o Brasil tem 14,4 milhões de pessoas com deficiência, o que representa 7,3% da população com 2 anos ou mais.
3: E pessoas com deficiência podem passar a ter mais rapidez e acessibilidade nos deslocamentos diários. O Senado vai analisar um projeto que autoriza veículos que transportem esse público a utilizarem as faixas exclusivas de transporte coletivo.
4: A medida quer reduzir o tempo no trânsito e garantir mais mobilidade, inclusão e qualidade de vida. Repórter Alexandre Campos.
7: A proposta dos senadores Alci Lucas, do PL do Distrito Federal, define regras gerais, deixando a cargo dos municípios a regulação de pontos específicos, como caracterização das situações em que o uso da via é essencial para pessoas com deficiência, cadastro do beneficiário e do veículo usado por ele, definição de horários, trechos e condições de tráfego das faixas e adoção de mecanismos de transparência e revisão periódica das credenciais concedidas. Para Isalci Lucas, é preciso incentivar que os municípios levem em conta no planejamento e na gestão da mobilidade urbana as necessidades dessa parcela da população.
8: Só o pai que tem filho autista severo ou alguma deficiência mais grave é que sabe se pega um congestionamento e todo dia pega, buzina para lá, buzina para cá, muito barulho e os autistas não suportam isso. Então é um sacrifício muito grande. Então, como as faixas exclusivas ainda tem muita, fica muito ociosa ainda, nada melhor do que fazer essa uma legislação mais ampla, que de fato a regulamentação tem que ficar no município, que é ele que vai conduzir o processo.
7: Ainda de acordo com o projeto, as vias utilizadas por transporte público de alta capacidade, como os chamados BRTs, não poderão ser destinadas para o deslocamento de veículos particulares com pessoas com deficiência.
3: O senador Jaime Campos, do União de Mato Grosso, defendeu mais apoio financeiro aos municípios e cobrou a atualização dos repasses federais para as prefeituras.
4: Ao mencionar a marcha dos prefeitos em Brasília nesta semana, ele afirmou que o aumento das despesas tem dificultado a manutenção de serviços públicos essenciais e que o fortalecimento do municipalismo é fundamental para melhorar o atendimento à população.
9: Muitos prefeitos enfrentam, de fato, queda de arrecadação e aumento das despesas obrigatórias. E, ao mesmo tempo, uma crescente demanda de serviços públicos. Os municípios acabam assumindo responsabilidades cada vez maiores sem que os recursos acompanhem essa realidade.
3: Já o senador Fernando Dueire, do PSD de Pernambuco, celebrou a aprovação na Comissão de Assuntos Sociais do novo piso salarial dos médicos e cirurgiões dentistas. O texto fixa o valor de R$ 13.672 e atualiza o pagamento de horas extras e adicional noturno.
4: Para Dueire, a medida valoriza os profissionais e pode ajudar a reduzir a falta de médicos e dentistas em regiões mais carentes. A proposta segue para a Câmara dos deputados.
10: Cada real destinado à valorização desses profissionais retorna à sociedade em forma de atendimento mais qualificado, maior dedicação e melhores resultados.
3: As contas do governo para os próximos anos podem estar mais otimistas do que a realidade permite. É o que aponta um novo relatório da Instituição Fiscal Independente do Senado, que identifica divergências entre as projeções da equipe econômica e as estimativas dos analistas da IFE.
4: Segundo o texto, as metas fiscais apresentadas pelo governo são ambiciosas e enfrentam desafios para sair do papel. Repórter Douglas Castilho.
11: A divergência é o crescimento estrutural das despesas com benefícios da Previdência Social. A digitalização, por meio do aplicativo Meu INSS, acelerou de maneira inédita o fluxo do antigo auxílio-doença. O modelo de análises remotas de atestados médicos fez as concessões anuais dobrarem entre 2022 e 2025. O diretor do Instituto, Alexandre Andrade, explicou que esse é apenas um dos elementos de discordância com o governo.
12: Em relação às projeções, o que nós identificamos foi um relativo otimismo, tanto na grade de parâmetros macroeconômicos quanto depois nas projeções fiscais. Isso inclui receitas, despesas, o resultado primário e a própria trajetória da dívida bruta nos próximos anos.
11: Por outro lado, um fôlego extra e inesperado para o caixa do governo federal veio após a alta do petróleo, gerado pelos ataques dos Estados Unidos e de Israel ao Irã. O cenário aumentou a arrecadação de tributos no Brasil, grande exportador da matéria-prima. Um alerta da IFE, no entanto, indica que essa mesma instabilidade no Oriente Médio pode fazer com que o Banco Central mantenha a taxa de juros alta por mais tempo, o que esfriaria a atividade econômica do país e contribuiria para o aumento da dívida.
4: Com edição de Paula Groba e trabalhos técnicos de João Lira, o Jornal do Senado fica por aqui. Acompanhe agora as notícias do Tribunal de Contas da União e da Câmara dos Deputados. Boa noite.
3: Uma boa noite e um bom fim de semana.
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14: O Tribunal de Contas da União fez auditoria para avaliar o financiamento da atenção primária à saúde no Sistema Único de Saúde. O serviço é a porta de entrada do SUS e inclui ações de vacinação, consultas, pré-natal e outros atendimentos. A fiscalização analisou o modelo de repasse de recursos para estados e municípios. O objetivo foi verificar se o financiamento contribui para ampliar o acesso da população e melhorar a qualidade do atendimento. O TCU identificou falhas no modelo atual, como dificuldades para acompanhar resultados. Também falta definir indicadores para distribuir os recursos de forma adequada. As limitações podem prejudicar o planejamento das ações e reduzir a eficiência da política pública. O tribunal fez recomendações para aperfeiçoar o sistema. Saiba mais em tcu.gov.br.
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15: Câmara aprova a proposta que proíbe sigilo de gastos do governo federal.
16: Deputados reconhecem a importância da cultura country para Jaguariúna.
15: Parlamentares criam área de proteção ambiental do Jamanchi, no Pará.
16: Plenário inclui economia criativa como beneficiária de fundos regionais.
15: Boa noite. Projeto aprovado pelos deputados permite a utilização de recursos de fundos constitucionais em empreendimentos de economia criativa. A reportagem é de Antônio Vital.
17: A Câmara dos Deputados aprovou o projeto que inclui empreendimentos da chamada economia criativa entre os setores que poderão receber recursos dos fundos constitucionais de financiamento das regiões Norte, Nordeste e Centro-Oeste. O texto define a economia criativa como atividades relacionadas à criação, produção e distribuição de bens e serviços baseados em criatividade, cultura, conhecimento e produção artística, como artesanato, música, moda e design. Hoje, muitos desses empreendimentos ficam fora das atividades que podem ser beneficiadas por esses fundos, que priorizam setores como agropecuária, indústria, mineração e agroindústria. O projeto foi apresentado pelo deputado Ayrton Faleiro, do PT do Pará, e altera a lei que regulamenta esses fundos constitucionais, que oferecem financiamento para atividades econômicas consideradas estratégicas para o desenvolvimento regional. Com a mudança, empreendimentos ligados à economia criativa também poderão acessar linhas de crédito desses fundos. Relatora da proposta no plenário, a deputada Lídice da Mata, do PSB da Bahia, argumentou que a medida ajuda a reduzir desigualdades regionais e reconhece a importância econômica das atividades criativas para a geração de renda, emprego e desenvolvimento local.
18: Diversos são os países que têm obtido um grande crescimento do seu PIB através do desenvolvimento da economia criativa. E eu queria destacar o exemplo da Indonésia, um país cujo PIB da economia criativa cresceu 6,5%, acima dos 5,03% do PIB nacional.
17: O projeto foi criticado pelo deputado Luiz Lima, do Novo, do Rio de Janeiro.
19: Enxergamos isso como mais uma oportunidade de se fazer militância com recurso público. E o povo brasileiro está cansado de trabalhar para sustentar a militância política. A gente tem uma série de prioridades a nível de educação, de oportunidades de emprego.
17: O projeto, que inclui empreendimentos da economia criativa entre os beneficiários dos fundos constitucionais de financiamento das regiões Norte, Nordeste e Centro-Oeste, seguiu para análise do Senado. Da Rádio Câmara de Brasília, com informações de Daniela Lessa, Antônio Vital.
13: Desenvolvimento Regional.
16: Hildo Rocha, do MDB, relembra a implantação de 81 novos municípios no Maranhão em 1996. O parlamentar reforça que as cidades receberam estrutura administrativa, estradas, escolas, hospitais e sistemas de abastecimento de água durante a gestão estadual da época.
15: Para Hildo Rocha, o então governo maranhense foi fundamental para transformar antigos povoados em polos de desenvolvimento econômico. Segundo ele, a superação de desafios técnicos e políticos explica o reconhecimento que antigos gestores ainda mantêm junto à população do estado.
16: Jorge Araújo, do PP, critica o governo da Bahia pela demora na construção da ponte Salvador-Itaparica. O deputado afirma que após mais de 20 anos de anúncios, a obra ainda não saiu do papel.
15: Jorge Araújo também faz críticas à saúde pública baiana, especialmente a Central de Regulação do Estado. O parlamentar relata que moradores do interior percorrem longas distâncias sem garantia de atendimento.
13: Economia.
16: Plenário da Câmara proíbe sigilo sobre gastos do governo federal. O repórter Márcio Aquiles Sardi tem as informações sobre a proposta aprovada.
20: A Câmara dos Deputados aprovou o projeto que proíbe a imposição de sigilo sobre gastos da administração pública federal, incluindo despesas com viagens, hospedagem, alimentação, transporte e cartões corporativos. De acordo com o projeto apresentado pelo deputado Gustavo Gayer, do PL de Goiás, os gastos do dia a dia da administração pública, como os de viagens oficiais, deverão permanecer públicos. O projeto mantém a possibilidade de proteger informações consideradas estratégicas para a segurança de autoridades, mas as despesas deverão ser divulgadas. O texto também prevê que informações classificadas como sigilosas poderão perder automaticamente essa condição se não forem analisadas no prazo de 30 dias pela Comissão Mista de Reavaliação de Informações, prevista na Lei de Acesso à Informação. A proposta permite ainda que o Congresso Nacional revise decisões de classificação de sigilo e prevê punições para agentes públicos que colocarem sigilo de forma indevida para ocultar irregularidades. Nesses casos, a conduta poderá ser considerada ato de improbidade administrativa e também crime de responsabilidade. Relator da proposta, o deputado Sóstines Cavalcante, do PL do Rio de Janeiro, argumentou que o projeto reduz brechas para uso abusivo do sigilo sobre despesas públicas. Segundo o relator, a proposta fortalece mecanismos de fiscalização e amplia a transparência sobre a utilização de recursos públicos. Ele criticou classificações feitas pelo governo.
21: O presidente Lula fazia críticas ao seu oponente, o ex-presidente Bolsonaro, porque existia ali agendas secretas e ele fazia críticas e dizia que iria acabar com o sigilo. E até hoje, o que aconteceu foi que aumentou inúmeras vezes os sigilos de agenda, os sigilos de despesas, e nós entendemos que isso não é salutar ao Estado Democrático de Direito.
0: O projeto foi aprovado de maneira simbólica pelo plenário da Câmara, mas a federação formada pelo PT, PCdoB e PV tentou alterar sem sucesso pontos da proposta, como a possibilidade de um nacional.
2: Nós somos favoráveis à transparência. O sigilo ele deve dizer respeito à segurança nacional, ao interesse público. Ele é previsto para isso, mas há muito sigilo irregular. O relatório do portal Transparência ele indica que nos últimos anos, de 2015 até 2022, até o final do governo Bolsonaro, 80% dos sigilos irregulares dizem respeito ao governo Bolsonaro. Vocês lembram que Bolsonaro colocou sob sigilo seu cartão de vacina e da sua família?
0: O projeto que proíbe a imposição de sigilo sobre gastos da administração pública federal, como viagens, hospedagem, alimentação e cartões corporativos, seguiu para análise do Senado. Da Rádio Câmara de Brasília, com informações de Daniele Lessa e Antônio Vital, Márcio Aquilissardi.
22: Justiça. Jandira Fegali, do PCdoB do Rio de Janeiro, cobra investigações sobre supostas ligações entre a família Bolsonaro e o Banco Master. A deputada defende a instalação de uma CPI para apurar denúncias envolvendo o banqueiro Daniel Vorcário e parte da oposição.
23: Na visão de Jandira Fegali, as recentes pesquisas de opinião sinalizam um desgaste de lideranças que utilizam discursos moralistas. A parlamentar também defende transparência nas investigações e a divulgação das apurações sobre o uso de recursos públicos.
22: Márcio Gerri, do PCdoB do Maranhão, critica Flávio Bolsonaro, alegando que denúncias relacionadas ao caso do Banco Master fragilizam sua imagem política. O parlamentar também questiona informações divulgadas sobre a relação do senador com o empresário Daniel Vorcário.
23: Márcio Gerri sustenta que o episódio afeta a articulação política da oposição e defende ações do atual governo. Na visão do deputado, programas e medidas do Executivo Federal têm fortalecido a avaliação positiva do governo.
22: Evair Vieira de Melo, do Republicanos, do Espírito Santo, diz que foi um dos primeiros a alertar o governo e a denunciar na Comissão de Fiscalização Financeira e Controle da Câmara que havia uma máfia no INSS que operava com descontos não autorizados dos aposentados.
23: Evair Vieira de Melo defende o aprofundamento das investigações por entender que houve omissão no enfrentamento das irregularidades no INSS. Ele critica a atuação de integrantes do governo diante das denúncias, especialmente em relação ao envolvimento do filho do presidente Lula.
22: Meio ambiente. A Câmara aprovou um projeto que obriga órgãos ambientais a aplicarem o Código Florestal em todos os biomas, no lugar de legislações específicas. O repórter Antônio Vital explica as consequências.
24: A Câmara dos Deputados aprovou o projeto que obriga os órgãos ambientais a aplicarem o Código Florestal em áreas produtivas de todos os biomas brasileiros, no lugar de legislações específicas, como a Lei da Mata Atlântica, mais restritiva em relação ao uso da terra para a produção rural. O projeto foi aprovado pelas comissões permanentes da Câmara em caráter terminativo, ou seja, não precisaria passar por votação no plenário e poderia seguir diretamente para o Senado. Um recurso assinado por 57 deputados, a maioria do PT, PSOL e Rede, pedia análise pelo plenário, com o argumento de que a proposta fragiliza a legislação ambiental. O recurso foi rejeitado pelo plenário por uma diferença de 148 votos, o que manteve o texto aprovado pelas comissões. O texto original, apresentado pelo deputado Alceu Moreira, do MDB do Rio Grande do Sul, tratava apenas da aplicação do Código Florestal nas áreas produtivas dos chamados campos de altitude, ecossistema localizado na região sul. O argumento é que aquelas áreas são exploradas há mais de 200 anos e que os produtores estavam sendo multados pelo IBAMA com base na legislação que protege a Mata Atlântica. Foi o que disse o deputado Alceu Moreira.
25: Não tem nenhum sentido. Aquela terra está desde 1740 antropizada. Ela tem utilização para lavoura, para criação de gado. E agora o nosso produtor está impedido com uma multa produzida pelo IBAMA sem nenhuma necessidade. Se tiver o gado em cima do campo e por acaso nascer uma essência nativa no meio do pasto, eles não permitem mais a utilização do campo, inclusive restringe a criação de gado. É um prejuízo criminoso.
24: O recurso que pedia análise do projeto pelo plenário teve como justificativa alterações feitas no texto original durante análise pela Comissão de Constituição e Justiça da Câmara. O texto final considera a área rural consolidada, portanto passível de regularização, todas as terras ocupadas antes de 22 de julho de 2008 e não restringe a medida aos campos de altitude. Para o deputado Nilton Tato, do PT de São Paulo, um dos autores do recurso, o projeto permite desmatamento em outros biomas.
1: Tinha sido construído um acordo que recuperava o texto original do projeto para usar áreas nos campos de altitude do Rio Grande do Sul, Paraná e Santa Catarina. O projeto foi completamente deturpado, aumentando aí a possibilidade de desmatamento, de uso para o agro, de áreas não florestais na Amazônia, no Cerrado, no Pantanal e na Mata Atlântica.
24: O projeto que obriga os órgãos ambientais a aplicarem o Código Florestal em áreas produtivas de todos os biomas brasileiros, no lugar de legislações específicas, seguiu para análise do Senado. Da Rádio Câmara de Brasília, Antônio Vital.
13: Transportes.
23: Beto Preto, do PSD do Paraná, defende a criação de uma subcomissão para acompanhar o encerramento da concessão da Malha Sul Ferroviária, que atende estados da região sul e se conecta a São Paulo. Ele defende o debate sobre trechos inoperantes e passivos da atual gestão.
22: Beto Preto também pede participação de órgãos de controle e representantes do setor na discussão sobre a nova concessão ferroviária. Ele salienta que o fortalecimento do modal é estratégico para o desenvolvimento logístico e econômico do país.
13: Agricultura.
23: Câmara regulariza áreas ocupadas com a criação de área de proteção ambiental do Jamanchim, no Pará. Saiba o que muda com a repórter Daniele Lessa.
5: O plenário da Câmara dos Deputados aprovou o projeto que reduz a área da Floresta Nacional do Jamanchim e cria a área de proteção ambiental chamada APA do Jamanchim, no município de Novo Progresso, no sudoeste do Pará. O projeto, que foi apresentado pelo deputado Isnaldo Bulhões Júnior, do MDB de Alagoas, estabelece que parte das áreas ocupadas por produtores rurais será retirada da Floresta Nacional e passará a integrar a nova APA, categoria ambiental menos restritiva, que permite ocupação humana e atividades econômicas sob determinadas regras. Ao defender a proposta, o deputado Enderson Pinto, do União do Pará, disse que as pessoas se instalaram no que hoje é a Floresta do Jamanchim porque existiam incentivos governamentais para desenvolver a economia da região.
25: Essas ocupações não aconteceram na clandestinidade, não foram invasões oportunistas, foram ocupações de boa-fé estimuladas por políticas públicas. E o que aconteceu depois? Essas pessoas acordaram de um dia para o outro dentro de uma unidade de conservação de proteção integral.
5: O relator José Priante, do MDB do Pará, argumentou que o projeto busca enfrentar um conflito histórico na região entre preservação ambiental e ocupação consolidada da terra.
25: Dar um passo na pacificação e no ordenamento legal de uma área de profundo potencial sem avançar um metro na floresta. Nós estamos falando apenas de recategorizar uma área que já está antropizada durante muitos e muitos anos, e muitas décadas.
5: Parlamentares contrários ao projeto afirmaram que a redução da área protegida pode aumentar a pressão sobre a Amazônia e estimular novas ocupações irregulares. A deputada Marina Silva, da Rede de São Paulo, alertou sobre o agravamento dos eventos climáticos extremos, como secas e enchentes.
6: Em relação às unidades de conservação, que elas são cada vez mais necessárias diante dos extremos climáticos, das secas e das cheias que o tempo todo estão assolando várias unidades da Federação na Amazônia, inclusive o estado do Pará.
5: O texto também autoriza atividades de mineração dentro da Floresta Nacional e da Área de Proteção Ambiental, ponto criticado pelo deputado Tarcísio Mota, do PSOL do Rio de Janeiro, que apresentou destaque para tirar esse trecho da proposta, mas foi rejeitado pelos parlamentares.
25: Porque o que está acontecendo aqui tem nome e sobrenome. É premiação da grilagem, é abertura de um precedente que vai fragilizar o Sistema Nacional de Unidades de Conservação,
7: é mais um atentado contra a possibilidade de que a gente mantenha a floresta em pé.
5: O projeto que altera os limites da Floresta Nacional do Jamanchim e cria a Área de Proteção Ambiental do Jamanchim, no Pará, seguiu para análise no Senado. Da Rádio Câmara de Brasília, Daniele Lessa.
13: Educação.
22: Alice Portugal, do PCdoB da Bahia, comemora a aprovação do texto que regulamenta o reajuste anual do piso salarial dos professores da educação básica pública. Ela reitera que a proposta define critérios permanentes e garante maior segurança jurídica.
23: Alice Portugal informa que o novo piso passará para R$ 5.130. A parlamentar pede a aprovação definitiva da medida no Senado e reforça a importância de ampliar os investimentos no Fundeb e na educação pública.
22: Clarissa Tércio, do PP de Pernambuco, critica a condenação de um casal do interior de São Paulo por manter duas filhas em ensino domiciliar. A deputada classificou como absurda a posição da justiça em considerar o homeschooling como abandono intelectual.
23: No entendimento de Clarissa Tércio, o Estado pune os que não se submetem a conteúdos ideológicos. Ela afirma que a sentença fere o direito das famílias de educar seus filhos e pede ao Senado que ratifique o projeto do ensino domiciliar já aprovado na Câmara.
13: Cultura.
22: Câmara reconhece a importância da cultura country para Jaguariúna, cidade do estado de São Paulo. O repórter Antônio Vital tem as informações sobre a homenagem.

0: Projeto aprovado no plenário da Câmara confere ao município de Jaguariúna, no interior de São Paulo, o título de capital nacional do country. Jaguariúna é uma cidade com pouco mais de 60 mil habitantes, perto de Campinas, conhecida nacionalmente pelo Jaguariúna Rodeio Festival, realizado desde 1989, evento que reúne competições de rodeio, shows musicais e atrações ligadas ao universo sertanejo, o que atrai público de várias regiões do país. O projeto, apresentado pelo deputado Maurício Neves, do PP de São Paulo, justifica o título a partir da tradição da cidade ligada aos rodeios, à música sertaneja e à cultura do interior. De acordo com a justificativa, a cultura country faz parte da identidade da cidade e está presente não apenas nos rodeios, mas também na moda, na gastronomia, no turismo rural e em diferentes atividades econômicas locais. O projeto também destaca o impacto econômico do universo country na região. Durante o período do festival, as atividades movimentam mais de 50 milhões de reais na economia local, com geração de empregos e aumento do turismo. Relatora da proposta, a deputada Simone Marqueto, do PP de São Paulo, argumentou que a cultura country brasileira representa um modo de vida ligado às tradições do interior e ultrapassa o universo dos rodeios. No plenário, o relator foi o deputado Ícaro de Valmir, do Republicanos de Sergipe.
1: A cidade é historicamente ligada.